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4: É uma música que eu também gosto muito, particularmente falando. Frio da Madrugada.

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E essa música vai pra você, ouvinte, que não consegue esquecer quem já te esqueceu.

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0: Faze-me ouvir pela manhã da tua graça, pois em ti confio. Mostra-me o caminho por onde devo andar, porque a ti elevo a minha alma. Livra-me, Senhor, dos meus inimigos, pois em ti é que me refugio. Ensina-me a fazer a tua vontade, pois tu és o meu Deus. Guie-me o teu bom espírito por terreno plano. Vivifica-me, Senhor, por amor do teu nome. Salmos de número 143, versículos do 8 ao 11.
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2: 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Obrigada, Jesus.
0: Bom dia, graça e paz da parte do nosso Senhor e Salvador Jesus Cristo seja com você, querido ouvinte. Está no ar para você nesta manhã de segunda-feira, 17 de agosto de 2026, o seu programa Graça sobre Graça, programa da Primeira Igreja Presbiteriana de Parambu. Vem comigo, eu sou Jana Freitas, com você aqui na locução, na parte técnica, nosso amigo Amaury Noronha. E você que está aí do outro lado, já está de pé, já está aí na atividade, já está aí se organizando, já vai sair para o trabalho, para a escola. Excelente semana, excelente segunda-feira, um ótimo dia. É o que nós desejamos a você. Vamos começar então esta semana, vamos começar então este novo dia na presença do nosso Deus, louvando, bendizendo e adorando o nome daquele que é fiel, tem cuidado de nós. Eu trago para você, com Paola Carla, Um Novo Dia, é a canção que toca.

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Seja a ti, essa canção linda que você ouviu com Raquel Novaes e Purples. Está aí, você ligado conosco nessa manhã abençoada de segunda-feira. É início de uma nova semana, é início de um novo amor.

dia, bom dia. Bom dia para você acordando agora, você que está conosco na cidade, no interior, você que está na serra, você que está no sítio, você que está aí no distrito, você que está aí na zona rural. Bom dia, bom dia, bom dia. Para você que está conosco aqui nos bairros, você aqui nos bairros da nossa cidade, alô bairro Beleza, alô bairro Brasília, Vila Nova, Caixa d'Água, Cachimbos, Conjuntos. Bom dia. Bom dia para o Alto Bela Vista, Alto Brilhante. Um abraço para os nossos ouvintes ligados. Você que sintoniza 87,9 Vale FM, começa o dia ouvindo músicas cristãs, palavra do Senhor através das Escrituras Sagradas. Momento de oração, então, aqui na Vale você tem este momento especial de começar o seu dia bem ouvindo boas notícias. Você ouve boas notícias aqui na 87,9, que são notícias do reino para a sua vida. Amém? Você que está aí de pé, você que está chegando, você que está saindo, Deus te acompanhe. Você que está chegando, seja bem-vindo. E você que permite que nós adentremos o seu ambiente através das ondas do rádio, muito obrigada pela preferência, pela sintonia, que esse programa seja um instrumento na sua vida, na sua casa, no seu coração, que seja uma bênção para você começar o dia adorando, louvando. Vamos meditar agora, vamos sentar à mesa, vamos meditar na palavra do Senhor, vamos para a palavra viva.

meditar na palavra do Senhor e convidamos você para nós irmos para o Salmo 118. Salmo de número 118, versículo 8. Eu creio que este versículo é aí marcado na sua Bíblia. Se não, marca aí. Salmo 118, versículo 8 diz: melhor é buscar refúgio no Senhor do que confiar no homem. Mais uma vez, Salmo 118, versículo 8. Melhor é buscar refúgio no Senhor do que confiar no homem. Querida que me ouve, meu irmão, está aí sintonizado. Em quem você tem confiado? Em quem você tem recorrido, buscado nos seus momentos de temores, preocupações? Sem dúvida, você é provado pela tentação de confiar nas coisas que são vistas. Sem dúvida, nós, você e eu, somos provados pela tentação de confiar nas coisas que nós vemos, em vez de descansar apenas no Deus invisível. Como Tomé, muitas vezes nós agimos. Nós queremos ver para acreditar. Nós queremos ver para acreditar, para confiar, para realmente ele dizer: opa, é verdade. Quantas e tantas vezes, em situações adversas, em momentos que nós passamos, onde nós precisamos ter fé e confiança, né, no nosso Deus, que nós não vemos absolutamente nada visível ou palpável, a gente fica inquieto. Não vi nada ainda, não consigo enxergar nada ainda, parece que nada acontece. E aí muitas vezes a gente quer ver para poder acreditar, para poder descansar. Mas, entretanto, todavia, cristãos com frequência procuram alguém, algo para se apegar. Ou uma pessoa, ou uma situação ali de que possa realmente visualizar que algo está acontecendo, que algo está sendo mudado, né? Nós com frequência procuramos coisas e pessoas para pedir ajuda, para pedir conselho, e não temos a confiança que deveríamos, como a palavra nos chama. Manchamos a nobre simplicidade de uma confiança no nosso Deus que é invisível. Então, como que acredita sem estar vendo? Aí a palavra de Deus diz que não é por vista, mas é por fé. E a fé é a certeza, né, das coisas que não se veem, das coisas que se esperam, é a confiança no Senhor. Então, talvez você esteja passando por uma situação familiar, financeira, de saúde ou qualquer outra circunstância e situação que esteja aí testando você, né, colocando você na prova, e você inquieto: não enxergo solução, não vejo uma saída, não consigo ver nada de mudança, e o coração se agita e o coração se angustia, porque na verdade nós queremos ver com os olhos humanos, nós queremos pegar com as nossas mãos, sentir, para ter ali a confiança. Isso pertence a todos. Mas, entretanto, todavia, nós, filhos de Deus, chamados a confiarmos e descansarmos no Senhor e não nas coisas dessa terra, somos chamados à atenção, somos exortados. Ei, onde está a sua confiança? O Deus que você serve, ele é um Deus invisível, até porque ele é espírito. Não é isso? Se esta meditação nesse dia encontrar uma filha de Deus ou um filho de Deus que esteja ansioso por coisas temporais, então poderemos argumentar um pouco com você. Inclusive, eu posso argumentar aqui com o meu coração. Você tem confiado em Jesus? E apenas em Jesus
para a sua salvação. Então, por que está aflita, dona Jana? Então, por que está aflita, querida, você que me ouve? Por que você está aflita? Por causa de uma grande preocupação? E o que é a preocupação? É você ocupar-se antecipadamente. Já está dizendo pré-ocupação. A ocupação veio aí de forma antecipada, né? E você se angustia, se preocupa, inclusive não dorme bem, porque a mente ali fica, né, vagando, vai aqui, vai acolá, a mente não para, rouba o sono. Aí você diz, ah, eu não dormi hoje, estou tão preocupada, porque tem isso e aquilo para resolver. Essa noite eu passei quase toda em clara, não achei canto. Me virei para aqui, para colar, tentando dormir, mas essa preocupação fica queimando aqui meu juízo, que eu não sei o que é que tem que fazer, como é que vai ser, o que será disso aqui. E aí, resolve alguma coisa? Resolveu alguma coisa? Não. Perdemos noite de sono, nos inquietamos, porque nos falta confiança, nos falta fé. E é preciso que nós estejamos pregando para o nosso coração a palavra, lendo a palavra, encontrando na palavra aquilo que o Senhor nos orienta a fazer. E é luta. E essa luta pertence a todos. Ninguém está isento, né? E aí nós precisamos exercitar a fé. Assim como você que gosta de exercitar o seu corpo para fortalecer os seus músculos, para que eles venham a crescer, e você começa devagarzinho e não vê nada ainda acontecendo. Você malha uma semana, um mês, às vezes um ano. Meu Deus, eu malhei e não vejo nada de diferença. Pois é, mas é assim mesmo. Talvez visivelmente ali não há nada de diferente, né? Não há nada de diferente aí no seu corpo. Mas ao longo do tempo você vai vendo mudanças, você vai ficando mais forte, mais resistente. E assim na vida espiritual, quando você exercita a sua fé, quando você intencionalmente se coloca ali em leitura da palavra, em oração, né? Recorrendo sempre a Deus, entregando todas as suas circunstâncias, todos os seus assuntos diante do trono da graça, e você vai ali louvando, cantando, dando glórias a Deus e fazendo o que tem de ser feito na sua vida, né? Com que se refere a viver em obediência, você vai ali de forma contínua, crescendo e amadurecendo espiritualmente, quando você se coloca na dependência do Espírito Santo, na direção do Senhor. Então você, por alguma razão, está preocupada, está ansiosa. Não está escrito para nós? Confie os teus cuidados ao Senhor. Não andeis ansiosos de coisa alguma, em tudo, porém, sejam conhecidos diante de Deus as vossas petições, como? Pela oração e pela súplica. Ore, ore. Está preocupado? Ore. Está angustiado? Ore. Está inquieto? Ore. Suplique, clame, apresente do Senhor. Jana, mas eu já orei. Jana, pois ore mais. Continue orando mais. Continue entregando mais o seu assunto e continue lendo a palavra, porque ela vai trazendo ao seu coração ânimo, fortalecimento, consolo, esperança. A palavra do Senhor, que é bálsamo, que é remédio, que é instrução para a nossa vida. Você não consegue confiar em Deus para as coisas materiais? Ah, queria poder, né? Se você não pode confiar em Deus naquilo que é temporal, como ousa confiar nele nas coisas espirituais? Como pode confiar nele para a redenção de sua alma e não se apoiar nele para algumas dádivas menores? Não é Deus suficiente para suas necessidades? Ou sua toda suficiência é estreita demais para os seus desejos? Você quer outro olho além daquilo que vê cada segredo? Ou é seu coração que é fraco? Ou está seu braço cansado? Se você respondeu sim para essas perguntas, busque outro Deus então. Mas se você crê no Deus que é infinito, onipotente, fiel,
verdadeiro e sábio, por que buscar outra fonte de confiança? A sua confiança não pode estar no dinheiro, a sua confiança não pode estar no exame, a sua confiança não pode estar na consulta com aquele médico, a sua confiança não pode estar na conversa com aquele psicólogo, com aquele psiquiatra, a sua confiança não pode estar naquela pessoa ali que pode lá mexer os pauzinhos para resolver. Não. A sua confiança não pode, a minha confiança não pode estar nas coisas dessa terra. Ah, eu só tenho paz quando eu falar com fulano e ele me der uma resposta. Eu só tenho paz quando eu ver aquele exame. Ah, eu só vou ter paz quando eu conseguir fazer aquela consulta com aquele especialista. Então a sua confiança não está em Deus. Ah, então não vou não fazer o exame. Vai, pode, deve fazer o exame para cuidar da sua saúde. Deve pagar as suas contas em dia. Tudo tem que fazer como deve ser feito. Mas a sua confiança não pode estar firmada, ancorada nessas coisas. A nossa confiança precisa estar em Deus. Em Deus. O Deus onipotente, infinito, fiel, verdadeiro e sábio. Por que você remexe a terra para encontrar outra fundação quando essa é a forte, é o suficiente para suportar todo o peso que puder colocar sobre ela? Meu irmão, minha irmã, querido e querida, essa palavra é para você, é para mim, é para todos nós. Não misturemos o vinho com a água. Também não permitamos que o ouro da fé seja adulterado com as impurezas da confiança humana. Esperemos apenas em Deus e deixemos que nossas expectativas estejam nele. Uma coisa que eu aprendi, que eu tenho tentado viver de fato, é a questão quando a gente fala na questão do aguardar. Quando você não está vendo nada, você está aí convivendo com alguém que você está esperando a conversão, a mudança de vida. E, ou seja, outro assunto específico que você tenha que esperar, eu lhe digo, espere, aguarde com os olhos fixos em Cristo. Se você continuar caminhando e olhando para o cenário, para a situação aí que é visível, você se perde, se angustia, enfraquece. Porque você pode até não ver nada de mudança, de diferença. E isso é desanimador. É desanimador. E se você continuar olhando para a situação que está, para o cenário que está, e vendo aí que as coisas continuam de mal a pior, aí você enfraquece. Mas se você, mesmo não vendo nada, humanamente falando, você olha para a vida daquela pessoa, não vê diferença nenhuma. Parece que cada dia que passa, a pessoa fica mais distante ainda de Cristo. Aí você olha, em vez de você olhar para essa pessoa, olhe para Jesus. Pai, eu aguardo a promessa. Eu aguardo é em Ti. A minha expectativa está em Ti. A minha esperança está em Ti. Tem dia que nós vamos estar mais fracos. Isso faz parte. Mas aí nós precisamos recorrer para a palavra. Recorrer para a palavra, porque aquele que prometeu é fiel para cumprir. Lembra lá das promessas que Deus fez desde lá a Abraão, né? Enfim, até hoje, quando a gente vê aqui, a promessa é um Deus que promete, um Deus que cumpre. Ele disse que mandaria um Salvador e ele mandou, ele cumpriu a promessa dele. E nós agora aguardamos o retorno do Salvador. É uma promessa que também irá se cumprir, porque ele não mente. E tantas outras promessas que o Senhor fez e faz na sua palavra para nós, que nós precisamos trazer para o nosso coração, para a nossa mente. E aí nos alimentarmos da palavra, encontrarmos esperança e colocarmos os nossos olhos fixos nele. Porque ele há de cumprir no dia dele, não é no nosso dia. No tempo dele, não é no nosso tempo. Mas se ele prometeu, né? Se ele prometeu, se ele fez ali
a sua aliança com o seu povo, ele é quem sustenta e ele é quem cumpre, porque ele é um Deus que não falha. Então, nas suas circunstâncias, que você aí talvez não esteja vendo nada, coloque os olhos em Cristo. Jana, como é que eu faço então isso? Eu não estou conseguindo ver Cristo aqui na minha frente. Palavra. É a palavra, de forma mesmo prática falando. É a palavra. Você não vai ver aí ele na sua frente, até porque ele é invisível. Nosso Deus é um espírito. Mas é colocar os seus olhos na palavra do Senhor, porque a palavra diz que ele é a palavra viva, né? A palavra encarnada, Jesus. Nós temos acesso, então, à palavra, e é nela que nós precisamos colocar os nossos olhos. Está angustiado? Está preocupado? Está inquieto? Palavra. Vá ler a palavra e vá orar. Orar, vá cantar. O povo de Deus precisa cantar e louvar. Louvar a Deus. Então, são coisas práticas que eu estou dizendo para você fazer. Para você fazer. Espere em Deus e deixe sua expectativa dele. E faça o que tiver que ser feito. Agora você precisa ir para onde? Para o trabalho. Então vai e realize seu trabalho, fazendo como que para o Senhor. Depois que terminar seu expediente, tem outra coisa para ser feita. Vai e faça. Faça a próxima coisa, como diz Elizabeth Elliot nos seus livros, que ela gosta sempre de usar essa palavra. Faça a próxima coisa. O que é que eu tenho que fazer agora? Vou fazer a próxima coisa. Fazendo a próxima coisa como que para o Senhor, dando o meu melhor, glorificando ao meu Deus, mas está ali sempre em sintonia com o céu, em sintonia com a palavra. Não cobice a abobreira de Jonas, mas descanse no Deus dele. Permita que as fundações arenosas da confiança terrena sejam a escolha dos tolos, mas faça como aquele que prevê a tempestade. Construa para si uma habitação, sabe onde? Na rocha eterna. Na rocha eterna. Amém? Coloque os seus olhos em Jesus. A sua esperança, sua expectativa tem que estar nele. A minha expectativa, a minha esperança está no Senhor. O Senhor, meu Deus, que fez promessas. E eu quero continuar caminhando, olhando para Ele, os olhos fixos nele, não em homens, não em pessoas, não em circunstâncias, não em exames, não em dinheiro, mas no Senhor deve estar a nossa confiança. No Senhor. O que é que o texto diz? Que foi o texto da nossa meditação, texto base, Salmo 118:8. Melhor é buscar refúgio no Senhor do que confiar no homem. Então vamos nos refugiar, vamos confiar, vamos descansar no nosso Deus. O nosso Deus que está trabalhando. Ele diz, a palavra diz que ele trabalha para quem? Para aqueles que nele esperam. Então, em quem você tem esperado? Você tem esperado em quem, meu irmão? Se você está esperando, então ele está trabalhando, porque ele trabalha para aqueles que nele espera. Eu espero. Eu estou aguardando. A minha expectativa está no Senhor. Eu não sei quando. E tenho pedido a Ele: Senhor, me dá força para esperar. Me dá graça para esperar. Me dá o teu auxílio, porque eu também preciso dessa graça. Porque nós somos imediatistas, ansiosos, inquietos, queremos as coisas para já, mas as coisas são no tempo dele. Então, Pai, me dá a graça de esperar e de confiar em Ti. Faça essa oração e continue meditando na palavra, orando, louvando, fazendo a próxima coisa e continuando vivendo aí para o Senhor. Vamos orar? Vamos orar agora? Convido você a nós orarmos, para nós falarmos com Deus. Pai Santo, graças nós te damos por esta manhã, por este novo dia, por este novo amanhecer, por a tua palavra, Senhor. Nós queremos te louvar,
te render todo o nosso louvor, toda a nossa gratidão, porque a tua palavra é a fonte de todo bem, é o nosso alimento, é a água, é o pão, é o remédio, é a fonte de tudo que nós precisamos. Obrigada porque o Senhor nos deixou a tua palavra para nos aconselhar, para nos orientar, para nos dirigir. Muito obrigada, meu Deus, muito obrigada por amanhecer este dia e estar contigo e ouvir do Senhor e meditar na tua palavra, Senhor. Toma o nosso coração, toda preocupação, toda inquietação, todo anseio está lançado aos teus pés. Nós esperamos no Senhor, nos ajude a aguardarmos confiantemente na tua vontade, nos teus desígnios, ó Deus, pacientemente, como diz o salmista, esperando no Senhor, esperando confiantemente no Senhor. Visita essa mulher, este homem, leva ao coração dela paz, leva ao coração dessa pessoa confiança, leva ao coração dessa pessoa certeza, descanso, Pai. Fortalece a fé desta pessoa, em nome de Jesus, em nome de Jesus. Eu oro e eu peço. O Senhor sabe qual é o assunto específico desta pessoa, do que se refere à família, a trabalho, a finanças, a saúde, a relacionamentos. O Senhor sabe na necessidade do seu povo. O Senhor socorra o teu povo com teu amor, com a tua fidelidade, com a tua bondade, com a tua misericórdia. Nós te pedimos, ó Deus, perdoa, perdoa o nosso pecado, perdoa a nossa inquietação, perdoa a nossa incredulidade e molda-nos cada dia mais, em nome de Jesus. Em nome de Jesus eu te agradeço e te louvo porque o Senhor está trabalhando, porque o Senhor é fiel, porque o Senhor é bom, porque o Senhor é nosso Pai e que o Senhor cuida de tudo a nossa vida nos detalhes. Eu te agradeço, te bendigo por tudo, hoje e sempre. Amém? Amém, meu irmão, amém, minha irmã. Que o Senhor te abençoe, te fortaleça.

tá aí, linda canção. Fique firme para você ficar firme no Senhor. Vamos pro conselho do dia. Quero abraçar minha querida e amada irmã, Elvira. Bom dia, Elvira. Bom dia, querida. Bom dia, minha irmã. Bom dia para Ruth também. Bom dia para essa família querida. Bom dia para essas pessoas especiais. Que Deus abençoe você que está aí conosco nesta manhã de segunda-feira. Cheiro, irmã. Encontrei com ela, ela me deu aquele abraço, pronto, tô satisfeita. Ó, irmã, tô sentindo falta da sua participação lá no programa, tá aqui. A participação dela no programa, dizendo que tá ouvindo, mandou aqui uma xícara de café, dos emojis, né? Um pão, café da manhã, não é isso? Tá merendando? Boa merenda. Um cheiro, minha amada, amo sua vida. Vamos pro conselho do dia, Provérbios 15, 23. O que é que diz o texto? O homem se alegra em dar resposta adequada e a palavra a seu tempo, quão boa é. O homem se alegra em dar resposta adequada e a palavra a seu tempo, quão boa é. Olha o conselho. A palavra no tempo certo, a palavra certa, na hora certa, quão boa é. Amém? Vamos passear pelo nosso zap. Vem chegando aqui. Pronto, vem chegando aqui flores para mim. Muito obrigada. Estou recebendo flores por meio de emojis. Bom dia, minha amiga querida. Bom dia, Clênis. Bom dia, amada. Já está já saindo, né? Já saindo. Fazendo aí, né, o que tem que ser feito. Com os olhos fixos em Jesus. Um abraço, minha amada. Obrigada pela sintonia. Uma semana abençoada de força, de graça da parte do nosso Deus para essa missão aí. Essa missão não é fácil, não desafiadora, mas no Senhor a gente vence todas as coisas, né? Cheiro, obrigada pela audiência e pela interação. Vamos de música, vamos trazendo mais música para você que está conosco, ligadinho com a gente, pertinho ou distante. Eu trago para você mais uma canção, essa é para você cantar, tá bom? Canta, Quero Louvar-te. Trio Tris é a canção que toca.

Amém. Tá aí, você cantou com Trio Tris, 6h59, final de programa. Agradeço o carinho da companhia, da sintonia, da audiência amiga. E marcamos o nosso encontro para quarta-feira. Se Deus quiser, estaremos de volta aqui e trazendo o momento, Ana. Mas amanhã também tem programa, a semana toda, de segunda a sexta, de 6 às 7. Você liga o seu rádio na 87,9 e ouve louvores, músicas espirituais, meditação na palavra, ora. Começa o seu dia bem. Então, permanece na frequência, tá? E aí eu estarei de volta na quarta e conto com você. Traga mais mães. Comunique, coloque nos seus status, nos seus stories, para que outras pessoas ao acordarem possam estar sintonizando, ouvindo o programa e a gente, como, né, mães, estarmos orando pela vida dos nossos filhos. Então, querida, fica na bênção, fica na paz. Obrigada pela companhia. Deus abençoe. Tchau, tchau.

0: vermelho.
1: Santo Jesus.
0: Obrigado, Senhor. Obrigado, Jesus. Obrigado, Senhor, pela vida da Ana.
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1: Olá você, bom dia, bom dia. 8 horas 4 minutinhos em Parambu, hora certa. Muito bom dia, dia bom. Começa agora até 11h30 pelo 87,9. O melhor programa da manhã.
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1: É o Manhã Vale Show nesta manhã de segunda-feira. Hoje, dia 17 de agosto do ano de 2026. Semana que se inicia, uma semana maravilhosa, uma segunda-feira abençoada. Bom dia pra você que tá em casa, bom dia pra quem tá no trabalho, bom dia pra quem levantou cedo, pra você que já tomou o seu café da manhã, pra você que tá fazendo o seu café da manhã, uma ótima semana. Olha, se liga na melhor 87,9, é a rádio dos melhores ouvintes. Bom dia pra você que tá conectado com a gente através do aplicativo Rádios Net. Seu rádio sintonizado também, bom dia, aumento o som, porque aqui é só alegria. Hoje, dia 17, parabéns, hein? Parabéns pra quem tá de nova idade hoje. Se tem bolo e Guaraná, Vilma Lima está lá.
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1: Vai participando comigo, nosso WhatsApp é o 996-647-666. Manda mensagem, manda aquele áudio top pra gente, que eu adoro. Vai participando aí com a gente, hein? Porque eu tô aguardando a sua participação aqui pra você pedir aquele sucesso. O melhor repertório tá aqui na Rádio Vale FM, 87,9. E vamos começar essa manhã maravilhosa, né? Vamos começar essa manhã maravilhosa porque é segunda-feira. Que a segunda-feira aconteça tudo de bom. Que dê tudo certo. E Deus tire do nosso caminho as dificuldades. Que a gente possa ter vitória. Vamos começar amanhã com Banda Encanto. Bom dia pra minha amiga Maria na Serra da Uruburacama. Bom dia, Maria. Uma ótima semana pra você, pra sua família.

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0: Obrigado, Gê.
1: É da terapia que elas gostam. É mais um sucesso. 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

0: horas 20 minutinhos, 9 horas 20 minutos, segunda-feira, 17 de agosto do ano de 2026. Vamos falar de astrologia para hoje. Olha, vamos falar de astrologia para esta segunda-feira. Bom dia para quem é do signo de Áries.
1: E agora, vamos conferir as previsões astrológicas para hoje. Áries, de 21 de março a 20 de abril.
0: Bom dia, Ariana. Ótimas oportunidades para faturar estão previstas e a segundona será propícia para tirar a barriga da miséria. Os astros revelam que você pode levar vantagem com acordos, sem falar que a sorte estará de plantão. O dia começa, olha, para quem é de Áries, o dia começa nervoso com os parentes. E Marte alerta que confusões podem escalar para tretas. Faça sua parte e esclareça logo qualquer perrengue ou mal entendido, tá bom? Agora, a melhor parte está reservada para a paixão e quem a vista é Vênus, que forma aspecto maravilhoso com Júpiter. Eles vão deixar sua sedução e os seus encantos no modo turbo e garanta que o seu sucesso será absoluto nos contatinhos e também no romance. A cor do dia é lilás.
1: E agora, as previsões para Touro, de 21 de abril a 20 de maio.
0: Oi, Touro, segundou com alerta de treta e quem coloca lenha na fogueira é Marte. Mostre sua paciência, tenha muita calma para não perder a esportiva. Um bom diálogo ajudará a resolver confusões e tudo deve entrar aí nos eixos. E ainda falando para você, Touro, que foque no que interessa e aproveite para agilizar o serviço no período da manhã. Você deve render bastante em suas atividades. Suas experiências anteriores vão fazer aí toda a diferença. Vênus e Júpiter espalham vibes generosas e prometem um início de semana maravilhoso na paixão. Parentes ou pessoas ligadas à sua família podem apresentar alguém especial. Na vida a dois, clima de grande cumplicidade com seu amor. A cor para hoje é azul.
1: Previsões astrais para você que é de Gêmeos. De 21 de maio a 20 de junho.
0: Olha, Gêmeos, a semana começa tensa. A ordem é dobrar cautela ao lidar com dinheiro. Há risco de levar um calote, golpe ou sair no prejuízo. Ainda bem que depois a sorte vai sorrir para o seu lado e você pode até ganhar algo em rifa, aposta ou loteria. O dia vai raiar nervoso e vai ser preciso ter mais paciência, tolerância. A boa notícia é que o astral vai mudar e o restante da segundona vai ser top. Quem convive e trabalha. Vênus e Júpiter formam um aspecto super positivo e garantem um período perfeito nos assuntos do coração. Seu carisma e sedução vão bombar na pista e vai ter contatinho disputando sua atenção. Romance estará blindado e protegido. A cor do dia é verde.
1: Previsões astrais para... E agora, os astros falam para quem é de Câncer. De 21 de junho a 21 de julho.
0: Oi, Câncer. Marte segue em seu signo, mas briga com Netuno, deixa o seu jeito mais esquentado, reativo e também mandão. Procure pegar mais leve, respire fundo e espante as vibes treteiras para se entender melhor com quem convive e trabalha. Pode se deparar com contratempos no serviço, mas depois tudo vai fluir bem. Conselhos de pessoas influentes, experientes e mais velhas podem favorecer o seu progresso. No lado financeiro, Sol e Mercúrio garantem um período sortudo e lucrativo. Ótimas energias vão comandar os assuntos amorosos e há belas chances de definir a situação com seu crush. Na relação a dois, o clima é de entrega, romantismo e você vai sentir confiança com o seu xodó. A cor do dia é azul claro.
1: Atenção, Leão! De 22 de julho a 22 de agosto.
0: Leão, tensões, sismos e preocupações sem razão aparente podem mexer com seu pique hoje cedo. Portanto, convém devagar e investir em seu bem-estar. Não force a barra nem se sobrecarregue no período da manhã, tá bom? E olha, ainda falando aqui para quem é de Leão,

0: Leão, o Sol e Júpiter, Mercúrio seguem em seu signo e fazem aspecto excelente no céu, deixando sua simpatia, boa lábia e seu carisma empoderados. Você vai marcar presença em todo canto e atrairá companhias no piscar de olhos. Prepara o coração, porque hoje você pode viver emoções intensas. Os astros capricharam no cenário e prometem um período glorioso nos contatinhos, paqueras e também na relação a dois. Então é aproveitar, né? A cor do dia é cinza.
1: E agora, as previsões astrológicas para você que é de Virgem, nascido entre 23 de agosto e 22 de setembro.
0: Virgem, seu signo é um dos mais sensatos, mas hoje pode contrariar sua natureza e perder a boa com os outros. Numa dessa, convém controlar seu lado esquentado e melhorar o humor para não tretar com ninguém, inclusive com seus amigos. Por outro lado, os astros mandam um baita incentivo para os seus interesses profissionais e materiais. Sinal de que você pode dar passos largos.

Olha aí o que dizem os astros pra você hoje. Já já eu falo de mais horóscopo do dia pra você, tá bom? Falo de Libra, Escorpião, Sagitário, Capricórnio, Aquário e Peixes.

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0: segundona, vamos falar agora para você que é do signo de Libra.
1: Os astros falam agora para quem é do signo de Libra, de 23 de setembro a 22 de outubro.
0: Libra, a lua passa o dia todo em seu signo, sorri para o sol, anunciando um período alegre, descontraído e movimentado na vida social. O celular pode lotar de notificação e o momento é ideal para multiplicar a lista de amizades. Já no lado profissional, o tempo pode fechar e a culpa é de Marte, que briga com Netuno, apontando perrengues, rivalidades e desavenças. Numa dessa, minha amiga de Libra, acontece que a recomendação é mostrar mais tolerância e pegar leve para não bater de frente com quem você trabalha. Falando no amor, tretas vão rondar a relação amorosa no período da manhã, mas depois o astral vai melhorar e você deve voltar às boas com seu love. Se você está na solteirice, terá motivos para glorificar e pode conquistar uma pessoa dos seus sonhos. A cor para hoje é azul.
1: Alô, alô, Escorpião, de 23 de outubro a 21 de novembro.
0: Bom dia, Escorpião. As estrelas arranjam encrenca logo cedo e pode sobrar treta ou tretona para quem não tiver jogo de cintura. A dica é segundar com calma na alma e evitar confrontos com quem pensa e age de forma diferente da sua. Concessões podem ser necessárias. Já nos assuntos profissionais, as coisas devem caminhar muito bem ao seu lado. O sol ilumina suas habilidades e Saturno dá perseverança de sobra para você chegar aonde quer. Confie em suas competências e mostre do que você é capaz. A timidez até poderia atrapalhar, só que não, né? Vênus e Júpiter garantem visibilidade e sucesso na paquera, sem falar que a lua entra em seu signo à noite e deixa seus encantos tinindo. Então, bora lá, né, pra pista. A cor para hoje é preto.
1: E agora, as previsões astrais para Sagitário, de 22 de novembro a 21 de dezembro.
0: Sagitário, segunda onda chegando com alerta de Marte, que briga aí com Netuno, trazendo vibes impetuosas e controversas para os assuntos financeiros. Muita calma para não agir por impulso e fazer dívidas sem necessidade. Pense mil vezes antes de gastar o que não pode ou não tem. Em compensação, outros astros mandam excelentes estímulos para os seus relacionamentos e garantem que você vai fazer sucesso pleno. Há grandes possibilidades de conhecer gente bacana, descobrir afinidades e ampliar o seu círculo de amizades. Vênus sorri para Júpiter e abre os caminhos para você transformar seus sonhos de amor em realidade. Alguém que é o seu número pode entrar em sua vida e para ficar. Da paquera para a conquista será um pulo. A cor do dia é lilás.
1: Previsões astrais para você que é de Capricórnio, de 22 de dezembro a 21 de janeiro.
0: Capricórnio, a semana vai começar com risco de tretas e confusões por causa de um aspecto nervoso entre Marte e Netuno. Numa dessas, a recomendação é maneirar na sinceridade, também nas reações e mostrar mais tolerância com quem convive, principalmente os parentes. Já os assuntos de trabalho vão fluir a mil maravilhas, suas competências ficam cristalinas e a segundona deve ser aí de alta produtividade. A chance de sair no lucro hoje. Se está na solteirice, pode ter surpresas deliciosas na pista e uma química poderosa tende a brotar. Hoje você vai exercer forte atração. O romance fica à mercê de atritos logo cedo, mas depois o astral esquenta com seu amor. A cor para hoje é amarelo.
1: Alô, você que é de Aquário, de 21 de janeiro a 19 de fevereiro. Os astros falam para você.
0: Aquário, quem tem pressa, tropeça, tá? Hoje o conselho é ir devagar com o andor e fazer as coisas com mais calma, sem atropelos e sem afobação. Marte abre o dia em conflito com Netuno, deixando o clima nervoso e confuso. Portanto, fique na sua, faça a sua parte e evite bater boca com os colegas. Contratempos no serviço podem causar irritação nas suas relações pessoais, que devem sair ilesas. Sol e Mercúrio e também Júpiter vão mandar energias positivas e poderosas, anunciando um período de alegrias e altos papos e também bom entrosamento. Os caminhos se abrem para você encontrar um love que combina em tudo contigo aí no romance, tá? E aí um romance de futuro pode dar os primeiros passos. União blindada e abençoada. A cor do dia é verde esmeralda.
1: E agora, as previsões astrais de hoje para quem é do signo de peixes, de 20 de fevereiro a 20 de março.
0: Convém segundar com mais juízo, prudência e esconder o cartão para não cair em tentação. Há risco de se iludir com aparências, comprar por impulso e gastar sem pensar no futuro. Já à tarde, seus esforços devem trazer bons resultados e estabilizar as finanças. Sol e Mercúrio formam ótimos aspectos no céu, elevam sua vitalidade e garantem o início de semana dos mais produtivos no serviço. Sua inteligência, capacidade de iniciativa e seu empenho devem contribuir bastante para o seu sucesso. Quem está livre na pista pode enfrentar a instabilidade nas primeiras horas da manhã. Depois o astral vai deslanchar e as paqueras devem surpreender. Período excitante, cheio de desejo com seu love. A cor para hoje é azul royal.

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1: Olha aí o que dizem os astros para você hoje. Bom dia, bom dia. Bom dia, sim, ó, com muita alegria. Bom dia para minha amiga que tá ligada na programação. A minha amiga Cícera dos Merejos. Bem, Cícera, um abraço para você, minha querida. Ótima semana.
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2: Mário Fernandes, diz, Maiara, como é que anda a sua vida, amiga? Se for, o coração tá ruim. Tá difícil. Eu vou contar pra

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1: 10 horas 45 minutinhos. 10h45 agora em Parambu. Deixa eu mandar um bom dia para minha amiga Luísa Moraes. Bom dia para Luísa Moraes no bairro Beleza. Bom dia para Cícera nos Merejos e minha amiga Luísa, que tá na Beleza. Fala, Luísa.
2: Bom dia, Vilma Lima, Luísa Moraes aqui do bairro Beleza. Quero pedir a música de Valcindy Gonçalves, Me Perdoa. Quero curtir e oferecer para todos os ouvintes e para vocês da rádio. Quero oferecer também para a Joana, que está aniversariando hoje. Que Deus abençoe ela todos os dias da vida dela. E para o grupo Mensageiro da Paz. Bom dia, galerinha.
1: Bom dia, Luísa. Olha, um abraço aí para todo mundo do grupo Mensageiros da Paz, a Igreja Católica aqui de Parambu, mais precisamente ali do bairro.

0: Obrigada, gente.
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0: fico aqui paradinho, né?
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horas 32 minutinhos, 11h32. Olha, mandar um alôzão pro meu amigo Carlos Bezerra. Meu amigo Carlos Bezerra tá ligadinho na programação na Vila de Campo Grande, né, Carlos? Um abração aí pra você, meu amigo. Uma semana maravilhosa, abençoada. Semana tá só começando, né? Vamos aproveitar o que Deus tem preparado pra gente de extraordinário. E eu tô indo embora e a gente volta amanhã, se Deus quiser. Obrigado pelo seu carinho, pela sintonia. E amanhã eu tô de volta aqui pra estar com vocês na sua manhã. Um beijo e até lá. Tchau, tchau.

Todo DVD tem sua cara. E esse disco, como sempre, romântico, não é? Eu quero falar sobre os compositores e a razão por que eu estou gravando cada música dessa. Eu sempre falei do amor, não é? E essa música que eu vou cantar agora é do Jairo Góes, Zé Maria e Wander Ruffier. Uma canção maravilhosa. Compositores que já gravaram com vários artistas maravilhosos. E como sempre, falando do amor. Quando o casal está apaixonado, só pensa neles. Só sei pensar na gente.

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1: 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É, moça, seu problema não é dor de cabeça, é dor de cotovelo mesmo, tá?

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2: Boa tarde. São 12 horas agora. Mais 4 minutos em Parambu, meio-dia e 4. Já estamos de volta com mais um programa informativo aqui, através das ondas da 87,9 FM Vale do Puiú. Hoje é uma segunda-feira 17 do mês de agosto do ano de 2026. E atenção, atenção, atenção para as manchetes que logo mais serão transformadas dos principais destaques para o programa que está começando agora. Corrida pelo voto, grupo de Domingos Filho entra em Parambu e consegue adesões de aliados, ou seja, de pessoal da oposição e também da situação. Confira como está o jogo aqui dentro da programação. Lula tem 47% contra 44% de Flávio Bolsonaro. Eles estão empatados tecnicamente, é o que diz os números da Nexus. Duas vítimas de acidentes deram entrada no hospital de Parambu neste final de semana. Olha, carne de animal silvestre é encontrada dentro de freezer em escola aqui no município de Parambu. As imagens correm às redes sociais. Município de Parambu se despede do ex-presidente da Câmara Municipal de Parambu. Antônio Chicô faleceu aos 90 anos.

0: Tragédia na região serrana. Idoso morre vítima de atropelamento aqui no município de Parambu. Estas e outras, os senhores e as senhoras acompanharão aqui e agora no seu programa informativo do meio-dia, o Jornal da Vale, que já está no ar.
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0: Muito bem, Claudino Salles e Faria Júnior, até às 13 horas e 30 minutos, levando as informações para os senhores e para as senhoras que sintonizam o nosso canal. 87,9, a sua melhor estação de rádio do universo. Aqui comigo no painel digital, ele, Amaury Noronha, levando áudio de qualidade até o seu rádio receptor, até às 13 horas e 30 minutos. As informações estarão acontecendo. Para você que está aí do outro lado, acompanhando aqui a nossa programação via aplicativo, Rádios Net ou através das ondas do rádio, o nosso muito obrigado, a gente agradece de coração. Faria Júnior, mais uma semana que começa aqui da programação da 87,9 com mais um programa informativo. Como é que foi o final de semana? Companheiro Faria Júnior, e me diga quais são as notícias que a gente vai já transformar nos principais destaques para o programa.
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2: Boa tarde, Claudino Salles. Boa tarde a todos os ouvintes do informativo do meio-dia, Jornal da Vale. Nós estamos no ar a partir de agora, nesta segunda-feira. Final de semana, graças a Deus, tranquilo. E aqui estamos de volta em mais uma apresentação, da mais uma edição do informativo do meio-dia. 12 horas mais 9 minutos, começando agora com os destaques dos principais jornais do estado do Ceará para esta segunda-feira, hoje dia 17 de agosto do ano 2026. Olha, Diário do Nordeste traz os seguintes destaques: ameaças, pedágios e prisões, o que se sabe sobre a interferência de facções nas eleições de 2024. Tem mais: como funciona a tombada gigante para navios no porto do Pecém. Após demissão em massa, Casas Bahia entra com pedido de recuperação judicial. Ceará, dengue chega aos 40 anos no Ceará, com quase 900 mil casos e 680 mortes. Ainda no Diário do Nordeste, Elmano começa campanha em primeiro ato com Cid Luiziane e ressalta gestão da saúde. Em estreia de campanha, Ciro fala sobre gestão da saúde e evita disputar Lula e Flávio. Ainda mais no Diário do Nordeste, Anvisa proíbe suplementos alimentares por irregularidades. Veja quais. Vamos agora aos destaques do jornal O Povo para hoje. Economia: Quixadá avança projeto da UFC para criar polo tecnológico em obra da época de Dom Pedro II. Estados Unidos consideram novas sanções contra Alexandre de Moraes, diz jornal britânico. Entenda. Saúde: SUS amplia teleatendimento para dependentes em jogos de apostas. Veja como funciona. Olha, no site Ceará Agora, destaques para hoje. INSS nega 4,3 milhões de benefícios em 6 meses. Indeferimentos superam concessões. Eleições 2026. Elmano intensifica campanha nas ruas. Inicia segundo dia com caminhada na Vila União. Ciro abre campanha em Fortaleza e percorre 4 cidades com foco em propostas para segurança e saúde. Vamos agora para os destaques do noticiário local e regional. Olha, atenção, Polícia Militar do Ceará inicia estágio operacional supervisionado de 834 alunos soldados. Edital de concurso público para professores no Ceará é publicado com 3 mil vagas. Tem mais. Topic que faz linha entre Santo Antônio e Itauá tomba na BR-020. Homem é preso com 450 gramas de maconha durante operação policial lá em Quiterianópolis. E atenção, idoso de 84 anos morre após ser atropelado na zona rural do município de Parambu. Esse caso aconteceu na região serrana. Tem mais. Eleições 2026, campanha eleitoral começa oficialmente neste domingo, ou seja, começou ontem. 2 vítimas de acidente dão entrada no hospital de Parambu. Tivemos também acidente com motocicleta, 2 feridos em estrada próxima à BR-020, lá no município de Itauá. Ainda mais, procedimentos de casos de violência doméstica foram realizados na delegacia de Itauá. 12 horas e 14 minutos, está no ar o seu programa informativo do meio-dia, Jornal da Vale.
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0: Muito bem, já são em Parambu agora, 12 horas em nosso município, mais 15 minutos. É o nosso programa informativo, o Jornal da Vale, levando as informações para os senhores e para as senhoras que sintonizam o nosso canal. A hora certa agora, 12 horas mais 15 minutos, é o nosso programa informativo, o Jornal da Vale, levando as informações para os senhores e para as senhoras. Olha, o programa hoje tem várias notícias, muitas notícias, principalmente na área política, que esteve agitada. Também tivemos no final de semana um atropelamento com vítima fatal. Nós também tivemos aqui em Parambu outros acidentes. Enfim, mas um fato que chamou atenção na manhã de hoje foi um freezer em uma escola da região serrana, Faria Júnior. Eu acho, inclusive, que essa escola está desativada, mas esse vídeo mostra que no interior, ou essas imagens mostram, né, que no interior da escola existe lá um freezer. Nesse freezer parece que tem bastante carne. E dentre as carnes que lá existem, Faria Júnior, tem carne de animal silvestre. o que por lei é um crime ambiental. Essa escola é a escola da região da Serra dos Lopes. Eu acho que essa escola está desativada, Faria Júnior. Você já vai me trazer aqui no detalhe. Essa escola, segundo as informações que eu recebi, ela está desativada. É a escola, deixa-me ver aqui, Vicente Lopes da Silva. Mas ela está servindo de depósito. Lá pode-se ver nas imagens alguns sacos. Eu não sei dizer o que é que tem dentro desses sacos. Mas se vê também no interior da escola um freezer. E neste freezer há alguns tipos de carnes, outras coisas também congeladas, e há um tatu. Tatu, que é um animal silvestre, que é bastante apreciado aqui na nossa região, pese ser ele, o tatu, um dos vetores da doença do tatu. Aquele que acaba, inclusive, Faria Júnior, não a carne em si, mas para quem vai capturar o animal, quando ele bate ali com a enxada, começa a escavar e chega lá mesmo na toca exata do tatu, né? Um fungo se mistura com a poeira, a pessoa inala e aí esse fungo acaba provocando no cidadão que está lá cavando o buraco uma infecção terrível. Nós já tivemos inclusive casos de pessoas aqui do Parambu que teve que ir para Fortaleza às pressas com essa doença, a chamada doença do tatu. Bom, a escola, segundo as informações que me chega aqui, está desativada, tá certo? Mas ela ainda continua sendo de responsabilidade da administração municipal. Agora há pouco eu entrava em contato com pessoas ligadas à Prefeitura Municipal de Parambu. Disseram o seguinte: olha, Claudino, estamos aqui em um evento, estamos entregando aqui a Biblioteca Pública Municipal, inclusive também estamos fazendo a entrega aqui de duas patrol, a entrega aqui de patrol e dois ônibus, certo? O prefeito Rômulo, neste momento, está discursando, mas assim que ele parar de discursar, eu vou mostrar essas imagens para ele, certo? Então, estão inaugurando o que aqui? Estão inaugurando a biblioteca neste momento, tá certo? Estão fazendo também aqui, segundo aqui o interlocutor, a entrega de patrol nova e dois ônibus, certo? E assim que o prefeito Rômulo terminar o seu discurso aqui, que ele está discursando, Claudinho, eu vou mostrar essas imagens para ele. Aí tu aproveita e já divulga aí que nós estamos entregando uma patrulha e dois ônibus. Tá certo, estamos divulgando aqui na notícia. Eu, assim que ele terminar o discurso, eu vou mostrar as imagens para ele, para as providências serem tomadas. Bom, se estão entregando novos ônibus e uma patrulha para o município, muito bom. Agora, voltando lá para a questão do crime ambiental, e esse crime ambiental está sendo conservado dentro de um freezer, juntamente com outras carnes, em uma escola que é do município, isso requer responsabilidade. Então, chama a atenção do prefeito. Não sei a quem a escola está entregue, se a escola está abandonada, se alguém foi lá e ligou esse freezer, se a energia estava cortada e foram lá e fizeram um gato, eu não sei. Eu só sei que as imagens são claras, a escola inclusive está bem conservada na sua parte estrutural. Logicamente que pelas imagens que eu vejo aqui no vídeo, não está limpinha, tem alguns sacos, eu não sei o que é que tem daqueles sacos. Vê se tá vídeo, não está limpinha, tem alguns sacos, eu não sei o que é que

0: deputado, presidente da República, qualquer mortal que cometeu crime, está cometendo um crime, Faria Júnior. Então, fica meio assim paradoxo, tá certo? Uma escola pública, mesmo que esteja desativada, no seu interior, ter um freezer com conservas, tem algumas coisas lá conservadas, não dá para ver porque está em sacola, mas aparentemente é carne, e dentre essas carnes, um tatu, que é um animal silvestre, e que a polícia ambiental está aqui direto nessa região serrana, já teve gente aqui que foi abordado, tá certo? Já se tomou, inclusive, a pretextos de caças, teve caçador que já recebeu spray de pimenta nos olhos, tá certo? É um crime ambiental. Então, chamamos a atenção do prefeito para saber, apurar de perto o que foi que aconteceu, o que é que está acontecendo. Olha, nesse momento, estão me mandando já imagens aqui, pessoal, do pessoal já indo lá fazer a retirada deste tatu dentro do freezer. Mas que tire ou que não tire, não interessa, né, Faria Júnior? Porque as imagens são claras que nos chegaram aqui do interior da escola com esse animal silvestre. É crime para o caçador? É crime, porque a lei diz que é crime. É crime para quem colocou o tatu lá dentro do freezer? É crime, tá certo? Independentemente se foi um homem, se foi uma mulher, eu não sei. Eu só sei de uma coisa. Fica meio chato para a administração municipal, Faria Júnior, porque é um órgão público. A prefeitura é um expediente público, é um órgão público. E a escola também é pública, mesmo que não esteja em funcionamento. Quem é que está tomando de conta da escola? Será que é eu? Não, eu não sou, eu estou aqui na cidade. É o Farias? Não, o Farias não é. O Farias está aqui do meu lado. É a Mauri? Não. A Mauri saiu daqui e vai lá para a empresa do meu primo velho Margono Caçula. Tá certo? Quando não é lá, é cá. Então, nós três aqui não fomos. Então, as imagens estão aí correndo nas redes sociais e é um crime. Se é crime para mim, se é crime para aquele caçadorzinho que vai, a polícia ambiental pega, toma os apretejos de caça, muitas vezes leva até o cachorro e ainda joga spray de pimenta, né, na face, nos olhos, deixando o caçador cego, também é crime para quem caçou aquele tatu e colocou lá dentro da escola. A escola está desativada, não interessa, não importa. É um órgão público, é um patrimônio público, tá certo? E não pode ser usado para prática de crime, porque o crime é ambiental. Se serve para mim, também serve para você, serve para a prefeitura, serve para o Estado, serve para a União, é crime. Então as imagens estão aí, para quem quiser ver e crer, tá nas redes sociais. E aí cabe agora os órgãos competentes fazer a investigação. Dizem, Farias Júnior, que comer tatu é bom, é pena que dá dor nas costas, já dizia os Mamonas Assassinas, Farias Júnior.
1: É verdade, Claudino, a escola da Serra dos Lopes já há um tempo que ela está desativada, ou seja, ela não está sendo mais usada para o professor estar lá no dia a dia dando aula ao alunado. Pese, está desativada, lembro muito bem, ela passou por uma reforma, agora um tempinho desse, né? E assim como a escola da Serra dos Lopes, várias outras escolas desativadas, né, Claudino? Algumas até habitadas, né? Então, segundo a denúncia, se é que está existindo isso, é crime. Independente de ser na escola ou não, é crime, né? Quando se trata de animais selvagens. Então, acredito que as providências, elas serão tomadas. 12 horas mais 26 minutos aqui na cidade de Parambu. Programa Jornal da Vale, levando muitas informações até o nosso público ouvinte. Nós temos aqui um comunicado. O Escritório Regional do IDAS, dos IAMUS, através da coordenadora regional Isis Pedrosa, informa que os detentores de imóveis rurais abaixo relacionados do município de Parambu devem comparecer à Secretaria de Agricultura do município no dia 18 de agosto de 2026, a partir das 8 horas da manhã, para retirada de pendências com urgência. Para o atendimento é necessário apresentar RG

0: CPF, se casado do cônjuge e também certidões como casamento, óbito, divórcio, caso seja o cidadão aí se quadre, né? Além do CAR estar ativo. Em caso de falecimento ou venda, também precisa procurar para regularizar. O atendimento do IDACE é para qualquer detentor, não sendo realizado somente para os listados abaixo. O nome e o endereço: Francisco Rufino de Freitas, sítio Umbuzeiro, Antônia Rodrigues de Oliveira, Poço do Couro, Antônio Tomás de Aguiar, sítio Salgado, Maria Gonçalves dos Santos, sítio Açude, Luiz Fernandes de Oliveira, Xique-Xique, Manuel Carlos Batista, em Campo Grande, Alzira Maria de Oliveira, no Campo Grande, Pedro Valentim do Nascimento, em Campo Grande, Hermínio Cavalheiro da Silva, na Santa Inês, Maria Gomes da Silva, na Gameleira, Raimundo Araújo de Lima, sítio São Cipriano, Antônio Alex Lô Pereira, sítio Casimiro, Maria Leite da Costa, sítio Barra, Manuel Ribeiro de Araújo Neto, Serra dos Limas, Luiz Carlos de Freitas, nos Merejos, José Alves de Alencar, na Cana Brava, e Antônio Nogueira Gomes, na Traíra. Então, essas pessoas deverão comparecer dia 18 de agosto, a partir das 8 da manhã, para retirada de pendências com urgência. Agradece aqui o Escritório Regional do IDACE, dos Iamuns, através da Coordenadora Regional Isis Pedrosa.
1: Muito bem, já são em Parambu agora 12 horas mais 28 minutos, 12 mais 28. É o nosso programa informativo, Jornal da Vale, levando as informações para os senhores e para as senhoras que sintonizam o nosso canal. 87,9, a sua melhor estação de rádio do universo. Já já nós vamos adentrar a parte política. Claudino, eu vi uma foto. Na verdade, eu vi várias fotos. E nessas fotos, Claudino Salles, está o Domingos Filho ao lado de figuras da política parambuense, da oposição. Vale ressaltar que não são todos, né? São alas da oposição. Mas Claudino Salles, também vi gente da situação ali ao lado de Domingos Filho. E aí? O que é que você me diz? Olha, já já eu vou fazer a analogia do que eu vi neste final de semana. Na verdade, está ali uma verdadeira salada mista, né? Uma salada mista. Tem gente da oposição, tem gente da situação. Agora, a gente bem sabe que para essa eleição você vota para deputado estadual, para deputado federal, para senador da República, para governador e para presidente. E aí, aquela turma toda tá coesa? Vai todo mundo votar no blocão? Bom, daqui a pouco eu explico, viu, Fari Júnior? Porque a salada mista tá grande. É uma salada medonha. Tá certo? A verdade é que Domingos Filho tá entrando aqui no Parangu que nem faca em queijo fresquinho. Mas há quem diga também que Genesia já entrou no Tauá e vai entrar também que nem faca em queijo fresquinho, ringindo. Dizem que tem um contra-ataque. Será que tem um contra-ataque? Eu não sei. Daqui a pouco eu vou fazer uma analogia, Faria Júnior, do que eu vi até o presente momento. Uma coisa é clara, né? Se existia um pacto, já que pode se chamar de pacto, vou chamar de acordo, né? Para Domingos Filho não entrar no Parambu e Genesias Noronha não entrar no Tauá, para essa eleição não está valendo, não. Tanto Genesias está entrando no Tauá, tá certo? Como Domingos Filho está entrando aqui no Parambu. Eu já já vou falar a respeito desse assunto aqui dentro da programação e tentar dizer, Paria Júnior, já que é muita gente, né? Eu vou tentar ampliar aqui a foto. Conversei com alguns, não conversei com todos, mas dá pra gente ter um norte, como é que vai cada figura daquela que a gente viu nas imagens ao lado do Domingos Filho. Eu trago já já no detalhe, eu conversei com alguns, tá certo? A repercussão, logicamente, grande, né? Aqui na cidade de Parambu. É, muita gente esperançoso, muita gente acreditando que as coisas agora vão ser diferentes. E aí, Claudino, o que é que você acha? Já já eu digo aqui dentro da programação, Faria Júnior.
0: Pois é, Claudino, daqui a pouco vamos aí com as informações da questão política, já que nós estamos aqui no ano eleitoral, faltam pouco mais de 40 dias aí para as eleições, né, Claudino? Claudino, as notícias, né, principais do programa de hoje. Olha, um idoso de 84 anos, ele morreu após ser atropelado na zona rural aqui do município de Parambu. Esse fato aconteceu na tarde do último sábado e a informação é que um idoso, ele acabou morrendo após ser atropelado por um veículo na tarde do sábado, dia 15, na localidade Serra das Moças, que fica na zona rural do município de Parambu, região serrana aqui do nosso município. Segundo a informação, a vítima ela foi identificada como José Noronha Newton, de 84 anos, ele natural de Parambu, residente na própria comunidade aonde ocorreu o acidente. De acordo com as informações, José Newton caminhava pela rodovia, retornando do roçado, quando foi atingido por um veículo. Segundo relato de populares, o condutor não permaneceu no local após o atropelamento. Ele, no entanto, já teria sido identificado. O carro envolvido no acidente foi um modelo Celta de cor azul, ano 2005, placas MNI8B83, inscrição de Senador Pompeu. O carro foi deixado na vila, ali da Serra das Moças. A Polícia Militar de Parambu, ela esteve no local, acionou o rabecão da perícia forense para realizar a remoção do corpo. As circunstâncias do acidente deverão ser apuradas pelas autoridades. Claudino, o senhor José Noronha Neu, de 84 anos, um cidadão bastante conhecido, muito querido por todos os seus vizinhos, conterrâneos ali da região da Serra das Moças, acabou morrendo, vítima desse atropelamento que aconteceu na tarde do último sábado aqui no município de Parambu, precisamente ali na rodovia que dá acesso à Vila de Serra das Moças, que fica na região serrana do nosso município. A toda a família do senhor José Noronha Neuto, as nossas condolências. Felizmente, um cidadão de 84 anos acabou morrendo vítima de atropelamento. Claudino, informação também que morreu o ex-vereador de Parambu, o senhor Antão Chicô, um cidadão bastante conhecido também, diante da sociedade como homem público. A informação é que faleceu na tarde do sábado, dia 15, no hospital Dr. Cícero Feira Filho, o ex-vereador do município de Parambu, o senhor Antônio Alves Noronha, conhecido como Antônio Chicô, aos 90 anos de idade. Segundo informações, Antônio Chicô faleceu por causas naturais. Antônio Chicô, ele foi eleito vereador por 5 vezes no município de Parambu. Durante sua trajetória política, também presidiu a Câmara Municipal aqui do nosso município. Então, Claudino, informação aí da morte do ex-vereador, inclusive 5 mandatos, no nosso município. Na ocasião, também presidiu a Câmara Municipal aqui do nosso município, e a causa da morte do mesmo, segundo a informação, causas naturais. Ele que já tinha 90 anos de idade.
1: É verdade, então aí as nossas condolências, né? A família do seu Antônio Chico foi um grande cidadão, um grande pai, um grande esposo, um grande homem, né? Na verdade, e chegou aos 90 anos e a gente tem que agradecer a Deus porque o seu Antônio Chico conseguiu chegar à casa dos 90 anos, o que não é pouca coisa. Então, lamentamos profundamente, mais uma vez, os nossos sinceros votos de pesar para a família do seu Antônio Chico. Bom, já são em Parambu agora 12 horas, mais 37 minutos. Maria Júnior, saiu uma nova rodada de pesquisas da Nexus. E parece-me, Maria Júnior, que a diferença entre Flávio e Lula continuam bem apertadas, né? O Lula, ele se estabilizou, o Flávio tem conseguido, né, recuperar parte do que foi perdido com aquele áudio do Vorcaro, onde ele acabou pedindo dinheiro para o filme do seu pai, o Darcy Rox. Acho que o nome do filme é esse. Pese o dinheiro ter sido republicano, ou seja, não houve nada que comprovasse algum tipo de fraude para esse dinheiro. Parece que o Vorcaro está querendo investir, mas isso acabou respingando da campanha do Flávio Bolsonaro, que depois teve aquele outro episódio, né, da Michelle Bolsonaro, e ele acabou dando uma caída nas pesquisas, mas parece-me, Faria Júnior, que o Flávio, ele levou essas burdoadas, pendeu para aqui, pendeu para ali, mas não caiu, conseguiu se estabilizar. E segundo as pesquisas que a gente tem trazido agora, Faria Júnior, no decorrer da semana passada para cá, ele tem se estabilizado, inclusive com perspectiva de recuperar os pontos perdidos. O que é que está trazendo a Nexus para o dia de hoje, Faria Júnior?
0: Olha, Lula tem 47% contra 44% de Flávio no segundo turno, diz Nexus. Os dois candidatos estão tecnicamente empatados dentro da margem de erro de 2 pontos percentuais. Pesquisa Nexo, divulgada nesta segunda-feira, 17 de agosto de 2026, mostra que o presidente Luiz Inácio Lula da Silva, do PT, tem 47% das intenções de voto em um eventual segundo turno contra o senador Flávio Bolsonaro, do PL do Rio de Janeiro, que pontua 44%. Os dois estão tecnicamente empatados dentro da margem de erro de 2 pontos percentuais, para mais ou para menos. A pesquisa entrevistou 2.003 eleitores brasileiros de 14 a 16 de agosto do ano 2026. A margem de erro é de 2 pontos percentuais para mais ou para menos. O grau de confiança é de 95%. O levantamento está registrado no Tribunal Superior Eleitoral sob o número BR-0331-7/2026. O estudo custou R$164.888,89. Foi pago pelo banco BTG Pactual. A informação também, Claudino, é que cenário 1, Lula 47, Flávio 44. Cenário 2, Lula 45, Ronaldo Caiado 42. Lula no terceiro cenário tem 46, Zema 41. Terceiro cenário, Lula 47, Renan Santos 36. Primeiro turno, Lula tem 41% das intenções de voto, Flávio tem 36%. Segundo a pesquisa, Flávio rejeitado por 50% dos entrevistados, já Lula por 48%, é o que traz aqui a informação, a avaliação do governo. O governo Lula é desaprovado por 48% dos entrevistados e aprovado por 47%. Para 42% dos entrevistados, a gestão do petista é ruim ou péssima. Outros 34% disseram ser ótima ou boa. Então tá aí a informação chegando e o resultado dessa nova pesquisa lançada hoje, Claudinho, de segunda-feira, que é a Nexus. Segundo ela, Lula tem 47% contra 44% de Flávio Bolsonaro no segundo turno.
1: Muito bem, já são em Parambu agora 12 horas mais 42 minutos, 12 mais 42 é a hora certa. Farias agora trouxe nesse instante a pesquisa, né? É, da corrida presidencial, Lula 47, Flávio 44, diferença de 3 pontos dentro da margem de erro, estão, portanto, tecnicamente empatados. Mas agora vamos falar de política, Paria Júnior, aqui para a nossa região. É claro e notório, já pôde percebido por a população de Parambu, ou seja, já pôde ser percebido pela população de Parambu, que Domingos Filho entrou via oposição aqui no município de Parambu. É bem também sabido que Genesias Noronha, através de um vereador de oposição, também entrou lá em Tauá. Nós trouxemos aqui essa informação na programação. Neste final de semana, Faria Júnior, apareceram algumas imagens do Domingos Filho ao lado de figuras da política aqui do município de Parambu. Tem um fotão, deixa eu abrir aqui esse fotão. Tem um fotão bem bacana aqui. Consigo ver neste fotão, Faria Júnior, pessoas ligadas à oposição. Vejo aqui Dr. Valdenor Neves Feitosa. Como é que está Dr. Valdenor Neves Feitosa? Lá, Valdenor é Domingos Pai, Domingos Filho. Rômulo é Domingos Pai, é Domingos Filho. Vejo também aqui o Elton, Elton do sindicato. Elton Federal é Domingos Neto. Para estadual, segundo as informações, vai de um candidato do PT. Eu só tenho dúvida nos dois nomes. Aqui do PT, candidato do PT que é votado para estadual. E por eu não saber ao certo, eu vou ficar aqui na expectativa. Só sei que para estadual ele vota em candidato do PT. Tô vendo aqui a figura também de Zelito Feitosa. Zelito lá é Domingos Pai e Domingos Filho. Vejo aqui também na imagem Ferrim Feitosa. Como é que fica Ferrim Feitosa? Ferrim Feitosa, segundo aqui ele próprio, é Domingos Pai, ou perdão, é Domingos Filho, e vai aqui com o doutor, né? O doutor Márcio Roney. E vejo aqui também outra imagem, o Renato Moreira, vereador. Segundo aqui as informações, Renato Moreira para federal vai com o Domingos Neto e para estadual vai com o doutor Márcio Roney. Tá certo? Doutor Márcio Roney. Tô vendo também aqui o meu amigo Faria Júnior. Tô vendo aqui também outra imagem. Deixa me ver aqui. Ronaldo, como é que fica Ronaldo? Ronaldo vai ser Domingos Neto também? E Ronaldo, como é que fica? Eu tô aqui na dúvida como é que fica o Ronaldo aqui. Ronaldo Feitosa para estadual. Tô aqui na dúvida, o ouvinte que tá aí vai já me tirar aqui essa dúvida. Como é que fica o Ronaldo Feitosa? Como é que fica o Ronaldo? Ele vai de pai e filho, ou vai só de filho, ou vai só de pai? Então, pronto. Ronaldo é com o doutor Márcio Roney. Então, para estadual é Roney e para federal é Domingos Neto. Bom, até aqui, na imagem que eu vi aqui, é isso que vocês viram, né? Vão votar assim, vão votar assado, né? Como é que fica Erasmo Lopes? Como é que fica Erasmo Lopes? Segundo eu soube, Erasmo Lopes vai votar em dois candidatos, pelo menos, né? Vai dar apoio, né? Vai dar apoio a dois candidatos, um para estadual do PT, o outro será o Mauro Filho, segundo as informações que eu recebi. Me informaram também, aí eu preciso confirmar com ele, que Emanuel Marinho vai bigode a bigode com Erasmo Lopes. É, até aí tudo bem. Até aí tudo bem. Bom, mas o que chamou atenção mesmo, Faria Júnior, o que chamou atenção mesmo foram outras imagens que acabaram também circulando nas redes sociais. Eu vi aqui a imagem do Roberto Noronha e do seu irmão, tá certo? Ao lado de Domingos Filho. E vi também a imagem do meu amigo Bruno Feitosa, ao lado também do Domingos Filho. Como é que vão eles? Eu tive oportunidade de conversar com o Bruno. Bruno, olha, estão dizendo aí, Bruno, que você rompeu com o grupo do Genesis, é verdade? Ele disse, não é verdade, Claudio, eu não estou rompido com o grupo de Genesias. A verdade é que o que eu tenho dentro de mim é muita gratidão para com o Domingos Filho. O Domingos Filho me foi muito preciso quando eu precisei dele. O Domingos Filho, tá certo? Então, eu acredito, Claudino, que como eu sou homem de postura e uma mão lava a outra e as duas lavam o rosto, então eu vou, tá certo, prestar o meu apoio ao Domingos Filho. No caso, seria para estadual. Já para federal, eu estou com o Filho de Genesias, então não há Claudino Salles. Eu vi até uma matéria dizendo que eu estava rompido com o grupo do Genesias, o que não é verdade. Falei com ele, ele compreendeu que precisava fazer, né, essa sinalização para o Domingos Filho. Ah, o Genesias, segundo o Bruno, entendeu, e é isso que está acontecendo. Da mesma forma, é o ex-vereador, ex-presidente da Câmara Municipal de Parambu, o Roberto Noronha. Roberto Noronha disse que o compromisso que tem com Domingos Filho é para dar apoio a ele, Domingos Filho, para estadual. Assim também como seu irmão. Tá certo? Eu perguntava, mas qual é dos irmãos, Faria Júnior? Qual é dos irmãos? É o Jesus? Ele dizia, não, Jesus ainda continua sã, ainda continua tranquilo. Né? Então, eu, Roberto Noronha...
0: Eu acho que é o Robério, Cláudio.
1: E o Robério, vamos prestar o nosso apoio, eu e o Robério, para Domingos Filho, pai. Domingos Neto, ainda não. Foi isso que ele disse. Pelo que eu entendi, ele não vai, Faria Júnior, deixar também o grupo de Genesias Noronha. Agora, rumores, eu escutei diversos áudios aí do final de semana. Diz que até o meio da semana, o deputado, o ex-governador do estado do Ceará, ex-vice-governador, também foi governador porque chegou lá, né, e passou um período, Domingos Filho, tem algo para anunciar até o meio de semana. Né? Será que é mais gente da oposição? Será que ele vai unir todo mundo da oposição em torno do nome dele mesmo? Será que ele vai levar mais alguém, né, da situação? Porque eu fiquei sabendo que teve uma reunião, Faria Júnior, com outras pessoas da situação. Agora, esses nomes da situação, aqui só apareceu dois. E eram pelo menos quatro que estavam cogitados para uma reunião. Os outros dois ficaram de pensar, ou já pensaram e disseram não, ou é possível que Domingos Filho tenha ido a carta da manga para o meio da semana. Não sei. Eu só sei do que é fato, do que é real, do que eu estou dizendo aqui, porque conversei com as fontes. Então, por enquanto, a história do Brasil, como dizia um ex-amigo meu, no cenário político, regional e local é esse, né? Domingos Filho tem entrado aqui no Parambu, todo mundo está vendo. A oposição está numa esperança medonha de que o Domingos Filho realmente arregasse as mangas e brigue politicamente com Genesias, porque se assim for, tá certo? Fortalece a oposição. Há quem diga também que nos bastidores, tá certo? Genesias e Domingo estão com aquele velho jogo de sempre, tá certo? Não, você fica com fulano que eu fico com Beltrano. Também não sei se é verdade. Mas vamos deixar a coisa acontecer, Farid. Vamos deixar a coisa acontecer. Eu só sei que o ruge-ruge é grande. O ruge-ruge é grande, tá certo? Na corrida pelo governo do estado do Ceará, as pesquisas até então divulgadas, né, mexeram com o semblante de muita gente. E há quem diga que querem reverter os números da última pesquisa da Datafolha, que mostrava aí o Ciro 19 pontos percentuais sobre o Mano. E aí dizem, né, dizem, eu não sei se é verdade, tá certo? Mas dizem que a pólvora vai cantar, Farejo, no bom sentido da palavra, pelo amor de Deus. Não vá pensar outra coisa não. Quando diga a pólvora, é no sentido do fogo político que deve se acirrar, porque o Domingos Filho não quer perder, né, o Farejo dessa eleição. Tem a filha dele concorrendo à vice, a vice-governadora. Então, aqui na região do Rio, vai mostrar serviço. Pelo outro lado, você tem Genesias Noronha dizendo que é caba danado e que quer mostrar também que aqui na região dos Inhamuns ele tem um certo domínio e está do lado de Ciro. Se ele vencer a eleição, Genesias Noronha, aí passa Faria Júnior a fazer parte do grande poder. Tá certo? Ele se transformaria no representante legítimo do governo do estado aqui na região, ao lado de Ciro. Agora, Domingos Filho, pelo outro lado, disse, não, mas nós vamos reagir, porque essas pesquisas aí, nós vamos reverter o quadro, reverter no passado, vamos reverter agora. Minha filha está lá como candidata a vice, então vou dar meu sangue, vou dar minha vida, vou dar tudo que for preciso para poder eu continuar com a minha hegemonia, né? Hegemonia, a palavra correta é essa, aqui na região dos Inhamuns. Então, os fatos são esses, tá certo? De quem estava na oposição e que estão lá com o Domingos, ficou aquela salada mista, né? Uns vão votar no Domingos Filho para estadual, aí votam para federal. Votam para federal no Domingos Neto. Aí outros já votam para estadual no Domingos Pai, tá certo? Outros já votam em Pai e Filho, tá certo? Quem foi da situação vai só com o filho? Filho não, com o pai, né? Com o pai. Por enquanto, a salada é tão perfeita que a gente até não consegue aí, né, pegar dentro da salada aquela fruta ideal. Então, vamos lá, repetindo. Alguns da oposição vão votar no federal de Domingos Filho. Alguns da oposição vão votar no federal e no estadual do grupo de Domingos, ou seja, pai e filho. Outros já vão votar só para estadual do grupo de Domingos. E aqueles que vocês viram nas fotografias, conversei com ambos e ambos me autorizaram a falar. Falei com o Bruno, ele dizia, olha, Claudino, vou votar no Domingos Pai, que é para estadual, e vou votar no Mateus, que é o filho de Genesias. E essa história que eu tô rompido com ele não procede, não é verdade. Na verdade, eu tinha um compromisso com o Domingos Filho, de gratidão, e tô, assim como a mão lava a outra, e as duas lavam o rosto, eu tô devolvendo a mesma gentileza que Domingos teve comigo. Já no caso do ex-vereador, ex-presidente da Câmara, o Roberto Noronha e o Robério, que é irmão dele, vai para estadual. Não perguntei, por um deslize, se vai votar também no federal, que é o do filho do Genesias, tá certo? E quando toquei no nome do irmão, que é o vereador Jesus, né? Ele dizia, olha, Jesus, você procura o Jesus. Eu digo, vou procurar Jesus. Então, talvez amanhã eu tenha aí uma resposta sobre Jesus, porque você sabe que repórter Faria Júnior e delegado, né, promotor de justiça, né, e padre é bicho que sabe de coisa, né? Me zoou nos ouvidos que da situação eram quatro nomes. Dois nós já trouxemos aqui. Agora os outros dois. Tá certo? Qual foi a resposta que foi dada para Domingos Filho? Não sei. Estão dizendo aí, não sei se é verdade, que até o final de semana vai ter novidade na política. Agora, também vi dizer que Genesias Noronha tem um trunfo e que também quer entrar que nem faca em queijo fresquinho, ringindo lá no Tauá. Então vamos aguardar para ver como é que fica a história do Brasil. Como dizia um ex-amigo meu, só sei de uma coisa: a briga é de cachorro grande, viu, Faria Júnior? No bom sentido da palavra. Aí não é briga de menino, não. É briga de quem tem poder e parece que tem também me na mochila, companheiro Faria Júnior.
0: E essa briga é por quem?
1: Deve ser
0: por
1: pelo
0: quem
1: povo.
0: É essa briga?
1: Pelo povo, pelo bem
0: aí
1: do
0: vem
1: povo.
0: Lá,
1: pelo
0: aí
1: bem
0: aí
1: do
0: me
1: lembra. Povo,
0: ouvindo aqui o seu.
1: O povo é quem manda no poder, o poder manda do povo. Então essa briga
0: eu
1: é
0: ouvindo aqui
1: povo,
0: a sua avaliação aí, né? Ah. E pensando, eu digo, no fim ele vai pro eleitor, como sempre, né, Claudio?
1: É.
0: Todas essas articulações, essa briga entre aço falando que você se refere, não é briga, né? É pelo eleitor, né? O eleitor fica sempre aí na retaguarda, né, Claudio?
1: Fica lá esperando.
0: Eu espero,
1: o eleitor
0: Claudio,
1: também
0: eu espero.
1: Você também não espera muita
0: Claudio,
1: coisa, não, que
0: eu
1: o eleitor...
0: Espero.
1: Só pra concluir, enquanto
0: sim,
1: você espera aí.
0: Vai.
1: Você não,
0: você
1: fica
0: não tinha
1: preocupado,
0: falado do eleitor
1: não,
0: ainda.
1: Você não fica preocupado, não, que
0: eleitor.
1: O eleitor tá esperando.
0: Isso.
1: Ir lá, uh-huh, ser consultado, né?
0: Sim.
1: Olha, fulano, eu tô com Beltrano, né? O eleitor também, Faria Júnior, faz parte do jogo.
0: Porque todas essas articulações, Claudio, né, em torno do eleitor. A gente sabe disso. Eu perguntei aqui, só pra complementar o assunto, porque todas essas articulações, essas brigas, entre aspas falando, é pelo bendito do eleitor. O eleitor é quem vai votar. Independente do fulano estar mais o cicrano, mais o belcrano, o eleitor ele tem o livre-arbítrio de votar em quem ele quiser. Eu espero que o eleitor, pelo menos, esteja compreendendo essa salada mista que você tanto explicou aí, ficou bem explicado, né? Porque eu acho que é o primeiro ano eleitoral de uma eleição para deputado, governo, senado... E presidente, que o município de Parambu está numa salada mista dessa forma aí. Se eu não estou esquecendo aqui dos anos anteriores, a salada mista esse ano parece que ela é diferente das demais, né? Então espero que o eleitor ele tenha compreendido e possa fazer a sua escolha no dia 4 de outubro, que é o dia da eleição. E com todas essas lideranças, essas uniões políticas que você relatou aí, Claudino, a nossa região dos Inhamuns, ela... já vi muita gente dizer, rapaz, nossa região era para ser pintada de ouro, porque tem tantos políticos influentes na nossa região. Você vai para o Tauá, Domingos Filho está com a família toda, né? Na política nacional, estadual. Você vem para o Parambu, a maior liderança política hoje está aí, envolvida na política nacional, enfim. Então, espero que todas essas articulações, essas uniões políticas, seja para o bem da sociedade, seja para o desenvolvimento do nosso município também, na nossa região. É isso que a gente espera, né?
1: O povo, todo poder manda do povo, né, Faria Júnior? Então, as lideranças vão se envolvendo para aqui e para ali, tá certo? E você também não se engana, não. O povo, Faria Júnior, está esperando os políticos em casa. Você quer que eu diga o tamanho da lixa de precisão também?
0: Eu acho precisa? Que eu já disse para você aqui outra vez, você falando em relação ao eleitorado, eu acho que no mínimo o político tem que chegar para o eleitor, principalmente esses que se acham liderança, e pelo menos com antecedência relatar, olha, estou apoiando fulano, cicrano, conto com seu apoio e estou aqui para a gente marchar junto, né? Mas muitos deles, Claudinho, acham que só ele aderir a apoio ao Grupo X, todo mundo vai atrás dele. E eu acho que não é bem assim também, não, né?
1: Aí tem que ter todo um trabalho, né? De visita, de fazer o eleitor compreender. Muitos compreendem, outros não compreendem. E a casca vai caindo e o povo, eu só posso dizer uma coisa para você, o povo vai votando.
0: Começou
1: ontem,
0: votando, né?
1: O povo vai votando, oficialmente, o povo vai votando. Né? Começou oficialmente, eu abri as redes sociais outro dia aí, ontem mesmo. Apareceu gente que eu nunca nem tinha visto. Mas todo mundo no jogo. Maria Júnior, e deixa a casca cair. Eu mesmo, Maria Júnior, não fui procurado por ninguém ainda. Eu não fui procurado por ninguém, Padre Júnior. Eu só sei de uma coisa. O negócio é sério. Né? Outro dia eu estava conversando com uma figura e ele estava preocupado porque era uma liderança e não tinha sido procurado por ninguém ainda. Diga, pai, pois você está fraquinho.
0: Ai.
1: Você está fraquinho. Porque aí a disputa aí já tá grande.
0: A coisa é séria.
1: O movimento aí já tá por rir. A eleição disputada é bom por isso, Parejo.
0: A gente ri porque ri, mas a coisa é séria, né?
1: Não, eu não tô blefando, não. É verdade. Ele disse, rapaz, ainda não fui procurado por ninguém, etc, coisa e tal.
0: Não, Claudino, mas é simples entender isso. Tem pessoas que se dizem liderança aí, e só é ele e o voto da mulher, e ele ainda tem dúvida se a mulher vota em quem ele acompanha e se acha uma liderança.
1: Não,
0: isso.
1: Isso é verdade também. Isso é verdade também. Talvez seja o caso desse que diz que não tem sido procurado por ninguém, né?
0: Talvez seja. Ele ainda tem dúvida se a parceira dele acompanha ele, mas ele se acha uma liderança.
1: É verdade.
0: São 13h03, vamos já para a hora certa, né, Claudino? Aqui dentro do programa informativo do meio-dia, Jornal da Vale. Mas só trazer aqui uns dois ou três comunicados, a gente vai para a hora certa. 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Antes da hora certa, Claudino, a informação que o corpo do idoso, né, que acabou morrendo, vítima de atropelamento na região serrana do nosso município, no último sábado, ele foi sepultado hoje pela manhã, ali na comunidade de Serra das Moças, né? O corpo do senhor José Noronha Newton, de 84 anos, vítima de atropelamento no último sábado, informação de que o mesmo foi sepultado hoje pela manhã, no cemitério, ali mesmo na comunidade da Serra das Moças.
1: Ok, vamos aqui às notícias após a hora certa. Daqui a pouco a gente volta com essas informações. Vamos aqui à hora certa, já mais informações.
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1: 13h06 em Parambu.
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11 horas agora, mais 19 minutos aqui na cidade de Parambu. É o nosso programa informativo, Jornal da Vale, levando as informações para os senhores e para as senhoras que sintonizam o nosso canal. Maria Júnior, já são 13 horas agora, mais 20 minutos. Deixa eu me trazer aqui alguns comunicados rápidos. 13 mais 20 é a hora certa. 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Inclusive, se você tem algum processo aí, está enganchado, né? Não vai, não vem, tá certo? O seu processo de aposentadoria deu pinch, é isso mesmo? Pinch. 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Um abraço aí para o Dr. Marcos. 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

0: 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Tem notícia na sua tela?
1: São 13 horas agora, mais 23 minutos. Olha, Claudinho, no município de Catarina, aparece na lista de 14 municípios do estado do Ceará com mais eleitores do que habitantes. Segundo reportagem publicada no sábado, dia 15, pelo Jornal Diário do Nordeste. De acordo com o texto, dados do Tribunal Superior Eleitoral, TSE, divulgados no dia 20 de julho, revela um cenário de divergência entre os registros dos colégios eleitorais em 14 cidades do Ceará e os respectivos quantitativos populacionais estimados pelo Instituto Brasileiro de Geografia e Estatística, que é o IBGE, em 2025. Nestas localidades, o número de eleitores aptos a votar supera o total de habitantes contabilizados, ao que indica o levantamento da Justiça Eleitoral. A discrepância na totalidade ocorre principalmente em municipalidades de pequeno porte. As cidades cearenses que compõem essa listagem são Aratuba, Barroquinha, Caridade, Catarina, General Sampaio, Grangeiro, Guaramiranga, Ibaretama, Biicuitinga, Pacajá, Palhano, São João do Jaguaribe, São Luís do Curu e Tururu. Catarina, 9.976 eleitores para 9.110 habitantes. Justiça Eleitoral explica, o Tribunal Regional Eleitoral do Ceará, o TRE, evidenciou que eventuais diferenças entre o número de habitantes estimado pelo IBGE e o quantitativo de eleitores aptos em determinados municípios não indicam, por si só, qualquer irregularidade no cadastro eleitoral. Então tá aí, Catarina e mais 14 municípios do estado do Ceará com mais eleitores do que habitantes. São 13 horas mais 25 minutos. Programa Jornal da Vale. Daqui a pouco vamos com as informações da área policial e também hospitalar. Informação de que duas vítimas de acidentes deram entrada no hospital de Parambu. Daqui a pouco a gente traz essa informação aqui no programa.
0: Muito bem, daqui a pouco nós vamos a Brasília, porque a Polícia Federal, e atenção, hein? A Polícia Federal intercepta diálogo de Lulinha com lobistas sobre articulações no governo Lula. É a bomba de Brasília, Faria Júnior. Essa, daqui a pouco nós vamos para a informação. A Polícia Federal intercepta diálogo de Lulinha com a lobista sobre articulações no governo Lula. Lembra daquela lobista, o Farias, que parece que mandou lá um dinheirinho para aqui, um dinheirinho para ali. Ela também fez aquele empréstimos, entre aspas, né? Para o assessor especial da Presidência da República. Lembra dela, Paris Júnior? Pois a Polícia Federal interceptou um diálogo com lobistas sobre articulações no governo Lula. Eita, menina, a casca vai cair. Há quem diga que tem até um áudio, viu, Paris Júnior? Tem até um áudio. E esse áudio está sendo guardado a 7 chaves. Será que tem mesmo? Não sei. Mas dizem que tem um áudio do Lulinha. E esse áudio é muito comprometedor. Agora, se é verdade ou se não é verdade, a gente só com

0: correr do tempo é que vai saber, Faria Júnior.
1: 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Ótica Salles, vá lá e confira. 13 horas 32 minutos aqui em Parambu, Mandar uma boa tarde aqui na sintonia do programa informativo, o Carlos Bezerra e também a sua mãe, a Dona Maria. Eles estão lá no Campo Grande, acompanhando lá a nossa programação. Um abraço, Carlos, Dona Maria, toda a família. Muito obrigado aí pela sintonia aqui no programa Jornal da Vale.
0: Beleza, já são em Parambu agora, 13 horas mais 33 minutos. 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Faria Júnior.
1: São 13 horas agora, mais 39 minutos. Continuando aqui o nosso programa. 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
0: Ok, a hora certa agora, já são em Parambu agora, 13 horas mais 43 minutos. É o nosso programa informativo, Jornal da Vale, levando as informações para os senhores e para as senhoras que sintonizam o nosso canal 87,9, a sua melhor estação de rádio do universo, levando aqui as informações para os senhores e para as senhoras. 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
1: Valdino, 13h45, nós vamos já, dentro do informativo local e regional, as informações da área policial e também hospitalar do final de semana.

0: 13h45 aqui em Parambu. Vamos com as informações da área policial do programa de hoje. Olha, a Polícia Militar do Ceará iniciou estágio operacional supervisando 834 alunos soldados, né? Informação dentro da área policial e a gente passando adiante. Nesta última sexta, 14, 834 alunos soldados da Polícia Militar do Ceará iniciaram o estágio operacional supervisionado durante essa etapa da formação e sub-supervisão. Os alunos atuaram no policiamento ostensivo da capital e de outros 12 municípios polo no estado do Ceará. Tem mais dentro da área policial, olha, vamos com a informação. Topic, que faz linha entre Santo Antônio e Itauá, tombou na BR-020. Um acidente registrado no sábado, dia 15, na BR-020, nas proximidades do Aras DM do distrito de Carrapateira, zona rural de Itauá. Topic, que realizava a linha entre Santo Antônio, no Carrapateiros, e a sede do município de Itauá, tombou nas margens da BR-020. Segundo as informações repassadas, 6 passageiros estavam no veículo no momento do acidente. Apenas uma pessoa precisou ser socorrida, apresentando escoriações. O atendimento realizado por populares que estavam nas proximidades. O veículo, conduzido por Cícero Neto Fernandes, de 52 anos. Conforme as primeiras informações, os dois pneus do veículo teriam estourado, provocando a perda de controle e, consequentemente, o tombamento. Que coisa, hein? Pelo menos 6 passageiros estavam no veículo. Apenas uma foi socorrida com escoriações. A informação também de um acidente com motocicleta, deixando 2 feridos. Em estrada próxima à BR-020, lá no município de Itauá. Os feridos, Ronaldo Andrade Gonçalves, de 32 anos, e Antônio Jefferson Simão de Almeida, de 18 anos. Sofreram também escoriações nas pernas. Esse fato aconteceu lá em Itauá. Procedimento de caso de violência doméstica realizado na delegacia de Itauá. Informação dentro do plantão. Aqui no município de Parambu, 2 vítimas de acidentes deram entrada no hospital. Informação de que até a noite deste domingo 16, 2 pessoas vítimas de acidentes envolvendo motocicletas deram entrada na emergência do hospital Dr. Cícero Feira Filho, em Parambu. Os 2 pacientes apresentavam suspeita de fraturas. O adolescente EGS, 16 anos, residente na localidade de Queimada Grande, sofreu um acidente de motocicleta. Ele apresentava hematomas no braço e na perna direita, com suspeita de fraturas. Também deu entrada na unidade José Cleidene Gomes Pires, de 46 anos, residente na rua 7 de Setembro. Ele foi vítima de uma colisão envolvendo uma motocicleta e um carro e sofreu fratura na perna direita. Os casos foram registrados no serviço de emergência do Hospital de Parambu. A informação também no noticiário regional: teve afogamento no final de semana ali no município de Novo Oriente. Vamos buscar aqui essa informação. Informação dá de conta de que homem morre afogado após mergulhar na Lagoa do Tigre, lá em Novo Oriente. O fato aconteceu na manhã desse domingo, dia 16. A vítima, Antônio Faria de Souza, conhecido como Carlinhos, Informações de que Antônio teria ido ao reservatório para tomar banho, acompanhado do filho, de 10 anos. Durante o banho, ele colocou o filho nas costas e, ao mergulhar, acabou se afogando. Que situação, né? O corpo de bombeiros foi acionado e, após várias buscas, conseguiu localizar e retirar o corpo de Antônio da água. Esse fato aconteceu lá no município de Novo Oriente. São 13h51. Foram as informações da área policial do final de semana no programa de hoje.
1: Muito bem, vamos concluir, portanto. Hoje, portanto, Faria Júnior aniversariando. Muitas pessoas por este Parambu de meu Deus, e a gente vai parabenizá-los, Faria Júnior.

0: aniversário.
1: Aniversariando hoje, parabéns aqui para Gleiciane na Beleza, Micaele na Serra dos Lopes. Que Deus continue abençoando, muita paz, saúde e um feliz aniversário.
2: Nós vamos ficando por aqui. Amanhã nós voltaremos, se Deus quiser, com mais notícias, com mais informações aqui dentro da programação. Um abraço a todos. E até lá, né, Faria Júnior?

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2: Hora certa em Parambu, pontualmente 14 horas.
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1: Legal, cidade, muito boa tarde Parambu, boa tarde para você, ouvindo a Vale, agora 14:04, começando mais um programa da tarde. Vamos nessa, vamos que vamos, segunda, 17 de agosto, ano 2026. A partir de agora você fica com Farias Júnior e o Rádio Mania. Segundou, ótima semana, uma semana muito abençoada para todo mundo. Que tarde quente, que dia quente, mas bom para você se ligar no rádio e curtir uma tarde inteira de muito sucesso. Você que está afim de ouvir aquela música que você gosta, o nosso telefone é 889-9664-7666. Pede a música que você quiser, manda para quem você quiser. Com muito carinho, eu vou atender você aqui na programação, tá bom? Semana só começando e a gente aqui agradecendo a Deus pelo final de semana, pela semana que se deu início. Agradecendo por você, ouvinte, tá aí do outro lado, ligado, sintonizado comigo. 15 horas, meia hora de música. Daqui a pouquinho eu tenho o registro do seu aniversário. Onde o nosso sinal chega, via rádio, via internet, seja muito bem-vindo a ouvir o nosso programa da tarde. Música é aqui, pode ficar tranquilo, porque uma tarde inteirinha de muito sucesso começa agora, tá bom? Tá na cidade, tá no interior, tá no trabalho, tá em casa, que bom ter você comigo. Fica ligadinho.

0: Vamos nessa, Genil e Mariana Facundes, a primeira de hoje, vamos ouvir.
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0: tá aí o sucesso pra você com Natan e Zé Vaqueiro. A música Aproveita Que Eu Tô Obrigado. 14:20, hora certa aqui na cidade. Todo mundo ouvindo o programa, Unha Pintada, Propaganda, Zé Neto e Cristiano, Cadeira Cativa, Nando Moreno, Chapeludo com Rio Negro e Solimões. Lá no começo teve Peão Tatuado, Peão Todo Tatuado com Genil e Mariana Facundes. Tá na Vale, tá na melhor sintonia, ótima semana. Segundou, hein? Hoje, 17º dia do 8º mês do ano. Só música boa no seu rádio. É só você ficar ligado, tá bom? Porque aqui o sucesso não para. Uma atrás da outra. Mandar boa tarde você em todo o interior, curtindo o nosso programa. Você que tá aí em Vira Gomes, São João, Cabeça do Boio, todo mundo ligadinho. O nosso abraço, muito obrigado pela sua audiência, tá bom? Se liga na melhor, se liga na 87, porque a música não para.
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0: 14:21, José Augusto.

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2: 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Legal, vamos que vamos. 14 mais 38, agora 2h38. Telefone tá aí para você interagir e participar comigo. 9664-7666. 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Fala, abraço a todos lá da Rua da Matriz, ligados comigo.

Vamos que vamos, você ligado comigo, 2h39, tá chegando agora para ouvir o programa, bem-vindo. Deixa eu ver quem tá com a gente na sintonia do programa, o internauta participando, interagindo lá no Campo Grande. Manda um abraço, boa tarde lá pro Carlos Bezerra, sua mãe Maria e todos que estão ligados lá no programa da tarde. 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Tá lá com a gente, tá curtindo o programa, tá sintonizado na programação da mais ouvida do Brasil. Olha, 2h39, vamos que vamos, música no ar para você ouvir, Titico, Dalberto, toda a galera que tá ali na oficina, na Otávio Cunha, né, curtindo lá o som da melhor. Peão de obra, Amado Batista, pra galera que tá aí na construção civil curtindo o nosso programa. Música.

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0: aí?
1: E tá gelada?
0: O homem apaixonado não sente fome.
1: Ele só sente sede, né?
0: Pode beber, menino.
1: Bora.
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3: Hora certa, 15 horas, 1 minuto.
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3: Vamos que vamos, Rádio Mania, agora 15 horas, 2 minutos aqui na cidade, todo mundo curtindo o Vale FM. Afinal, estamos numa tarde, segunda-feira. Semana só começando e a gente por aqui fazendo sua alegria. Tocamos música Amado Batista, Peão de Obra, Amor Infinito, Bonde do Brasil, Chamando o Seu Nome, Zezé de Camargo e Luciano. Teve também Léo Foguete e Panda, Alguns Defeitos, e Pablo Lamou com Silvarley, o Rei da Seresta. Quem curtiu aí Amor Infinito, Bonde do Brasil, foi a Lúcia, ela está em Guarulhos, São Paulo. Tá acompanhando o programa, né, Lúcia? Tocamos também Chamando o Seu Nome, do Zezé de Camargo e Luciano. Essa música me recorda muito a sua mãe, viu, Lúcia? A dona Francês, saudosa Francês, né? Ela curtia muito o nosso programa, né? E pedia muito Zezé de Camargo e Luciano. E a gente atendia, como sempre, com muito carinho, com muita atenção, né? Pessoa que hoje deixou boas lembranças, né, Lúcia? Um abraço para você, querida, aí no estado de São Paulo, acompanhando o nosso programa. 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A galera tá com a gente lá, acompanhando o programa. 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Grandes Excelos, sempre com a gente, ouvindo a programação. Lá no Serrote Queimado, Ronei Vaqueiro, sempre ouvindo lá o programa, né, Ronei? Tá lá cuidando da lida do gado e acompanhando o som da melhor. 3:04, agora sim, meia hora de música aqui no Rádio Mania. Fica ligado porque a música não para aqui na frequência 87,9.
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0: Que coisa linda, hein?
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Muito bem, tá aí sucesso pra você com a música do Zé de Freitas, Amei Uma Mulher, participação do Fernandes do Bonde do Brasil. 3h35 agora, a melhor programação é aqui, você curtiu aí, Grupo Menos é Mais, com Simone Mendes, Pedro Pecado, Amado Batista, Borboleta Azul, Diego Vitor Hugo, BG, A Cura, Iude, Eu, Você, o Maiela, Ana Castela, Olha Onde Eu Tô, Gustavo Lima, Retrovisor, e lá no começo teve Tubarões com Diego e Vitor Hugo. Tá na Vale, tá na Melhor, muito obrigado. Uma boa tarde aqui para o Nildinho, lá na Serra dos Cariás. Tá curtindo o programa, né, Nildinho? Vai curtir Celso Blois Bus daqui a pouco, aqui na programação, tá, Nildinho? Forte abraço, ótima semana para você. 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Organização do Guilherme, ali na Manuel Alexandre, número 79. 3h37, manda boa tarde aí pros meninos lá na oficina Dois Irmãos, em Monte Sion. O Jandiel, um grande abraço lá para ele, toda a galera que tá lá curtindo o som da Vale. Mestre Filho e Tiago, a turma da construção também, sempre ouvindo a gente. O nosso boa tarde. Ótima semana. Fica agora com o Celso Blues Boy. A música Sempre Brilhará. Aí pro Nildinho, tá na sintonia. Aquele abraço.

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0: em Fortaleza. Muito obrigado, galera.
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2: Tá aí o sucesso, Telefone Sem Fio, da Mari Fernandes. 15 horas 57 minutos, tocamos em Freitas, me fala qual necessidade, Cleito e Romário, opa, cadê eu? Tocamos também Celso Blues Boy, Sempre Brilhará. Obrigado você pelo carinho, a sintonia, semana só começou. E a gente por aqui fazendo sua alegria no programa da tarde. Mandar boa tarde aqui para seu Antônio Pires e família lá no Malaquias. Alô, seu Antônio Pires, forte abraço. Francilene, Dica, Codinho, Marcão, todos os demais aí ligados no programa. Lá no Baixão das Aroeiras, mandar alô, boa tarde lá para o Luzier Costa Pires também, sintonizado no programa. 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Chegou bastante capacetes também lá, viu? Vai lá conferir. Programa ficando por aqui no dia de hoje, amanhã é outro dia, e eu vou estar novamente com você na comunicação do programa da tarde. Fiquem todos com Deus. Na sequência, muito forró do programa Rochando no Forró. Forte abraço a todos e até amanhã. Tchau, tchau.
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2: Pontualmente 16 horas.
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Vamos que vamos. Muito boa tarde, meus senhores. Boa tarde, minhas senhoras. Agora 4:04, começando o programa Rochando Forró a partir de agora. Hoje, segunda, 17 de agosto, ano 2026. Farias de Olidão das Tapioca. Comando.

abraçando você. Você, dona de casa, homem do campo, você aí, empregada doméstica, você que tá aí a caminho de casa depois do dia do trabalho, o rádio sintonizado, bem ouvido, muito obrigado, ótima semana. Que Deus nos abençoe mais uma semana que se inicia. A você ligado no interior, na cidade, no seu trabalho, em casa, na rua, aquele abraço, aquele alô carinhoso, desejo de uma semana de paz, uma semana de bênção para você, onde quer que você esteja ligadinho comigo, tá bom? Sucesso do programa a partir de agora, muito forró mesmo para você curtir a partir de agora no seu programa mais arrochado do Brasil.

tá aí você ligado, 4h20, 4h20 agora. Você curtiu aí, Guilulinha, sucesso. Elas gostam dos cachorros. Tocamos também Mani Vaqueiro, Maior Riqueza, Alcimar Vaqueiro, Casa Caiada, Aline Reis e Zé Cantor, Remédio pra Raiva. Lá no começo teve Júnior Viana, Mulher do Cabelão. Quem curtiu aí é Alcimar Vaqueiro, foi o Nildinho. Tá lá na Serra dos Cariás, tá curtindo lá nós, né, Nildinho? Abraço, ótima semana. 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Lembrar agora de mandar aquele abraço carinhoso para dona Valda e seu Evaristo, lá no Facun 3. Estão me ouvindo, né, seu Evaristo? Como é que o senhor tá? Tudo bem? Abraço carinhoso para vocês aí. Ótima semana, viu? Seu Duca, lá no Riacho Santo Antônio. Tá curtindo, seu Duca? Aquele abraço também. Obrigado pela sintonia. Vamos que vamos. Forró não para. Ale no beat. A música Parabéns pra Você. Forró Cachorro.

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3: Hora certa, 17 horas e 1 minuto.
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3: Farias Júnior. Vamos nessa, agora 5:08, 5:08, 17 horas, confira a hora, 17:08, agora aqui na cidade, todo mundo ligado, curtindo aí o Só Forró. Fernando Pisadinha, tu tá onde, estrela? Forrozinho bom com Fernando Pisadinha, quem gosta muito aí do sucesso do Fernando Pisadinha, inclusive ela pediu a Wanda na Vila Nova, mandou aí pra Isabel, pra Luizita, suas manas lá nos Merejos, pra também... o Bruno, na Vila Nova, Talito, para todos que estão curtindo o Só Forró, né, Wanda? Abraço para você, ótima semana, muito obrigado pelo...

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4: Muito bem, agora são 5 horas 29 minutos, 5h29. Tô indo embora. Agradecendo você o carinho, a sintonia. Tocamos aí Marcinho Sensação, Léo Foguete, Júlio Viana, João Gomes, Fernando Pisadinho lá no comecinho. Muito obrigado você pelo carinho, audiência. Amanhã, outro dia, eu vou estar de volta, se Deus quiser, 4 da tarde, no comando do Só Forró, aqui na sua 87,9, tá bom? Vem aí na sequência Violas do Meu Brasil. Encontro amanhã, 4 da tarde, se Deus quiser. Um abraço a todos e até lá. Fui!
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0: Muito bem, nós vamos começar o programa Verdade e Vida, e eu quero compartilhar com você, com tanta alegria no meu coração, sobre um dos temas mais importantes da Bíblia, que é revestimento de poder. E vamos basear esta mensagem em Efésios capítulo 3, versos 14 a 21. Vamos ouvir a leitura desse texto.
1: Por esta causa me ponho de joelhos diante do Pai, de quem toma o nome toda a família, tanto no céu como sobre a terra, para que, segundo a riqueza da sua glória, vos conceda que sejais fortalecidos com poder, mediante o seu Espírito no homem interior. E assim, habite Cristo no vosso coração, pela fé, estando vós arraigados e alicerçados em amor, a fim de poderdes compreender com todos os santos qual é a largura e o comprimento e a altura e a profundidade, e conhecer o amor de Cristo que excede todo o entendimento, para que sejais tomados de toda a plenitude de Deus. Ora, aquele que é poderoso para fazer infinitamente mais do que tudo quanto pedimos ou pensamos, conforme o seu poder que opera em nós, a ele seja a glória na Igreja e em Cristo Jesus, por todas as gerações, para todo o sempre. Amém.
0: O grande bandeirante do cristianismo, o apóstolo Paulo, havia passado 3 anos em Éfeso, capital da Ásia Menor, uma das cidades mais importantes daquele tempo, com mais de 300 mil habitantes, hospedando uma das 7 maravilhas do mundo antigo, o templo da deusa Diana. Paulo passou ali 3 anos, e o evangelho foi tão poderoso, e a palavra de Deus foi tão extraordinária, que ela prevaleceu na cidade. Igrejas foram plantadas nas cidades da província da Ásia Menor. Paulo está de volta à cidade de Jerusalém, depois desta viagem, para levar uma oferta aos pobres da Judeia. Em Jerusalém ele foi preso. Dali ele foi transferido para a Cesareia Marítima e ficou 2 anos sendo acusado pelos judeus. Optou por ser julgado em Roma diante de César. E ele chega então em Roma, não como sonhara chegar, mas chega preso, algemado, e passa ali em Roma 2 anos preso. E desta prisão ele escreve esta carta aos Efésios. Esta carta contém 2 orações. A primeira delas, no capítulo 1, Paulo ora para que os crentes saibam o que eles já têm em Cristo Jesus. Há muitas pessoas que pedem bênçãos, bênçãos, bênçãos para Deus, mas nem sabem ainda o que já têm em Cristo Jesus. Na segunda oração, esta que estamos considerando, Paulo vai pedir para Deus revestir a igreja do poder do Espírito Santo. E ele começa assim: por esta causa eu me ponho de joelhos diante do Pai. O judeu normalmente orava de pé. Uma causa muito urgente o levava a se colocar de joelhos. Por esta causa eu me ponho de joelhos. A pergunta é: que causa é esta? E ele diz aqui no contexto, capítulo 3, versículo 6, que esta causa é que aquilo que estiver oculto dos séculos e agora tão claramente revelado aos profetas e apóstolos, é que judeus e gentios são coparticipantes do evangelho e membros da família de Deus. Ou seja, o Senhor só tem uma igreja, um povo, um corpo, um rebanho, uma família, que é composta de judeus e gentios. Não importa a cor da pele, não importa a língua, a etnia, a cultura, a igreja formada de todos aqueles por quem Cristo morreu e comprou com seu sangue, que procede de toda tribo, raça, povo, língua e nação. E Paulo prossegue dizendo: de quem toma o nome toda a família, tanto no céu como sobre a terra. Em outras palavras, esta igreja é a igreja triunfante, esta igreja é a igreja militante, é a igreja que já está no céu e a igreja que ainda continua na terra, mas somos uma única igreja. E Paulo avança no seu raciocínio da intercessão, dizendo: para que, segundo a riqueza da sua glória, vos conceda que sejais fortalecidos com poder, mediante o homem exterior, no homem interior. Paulo está pedindo para que Deus empregue tudo quanto é e tudo quanto tem para responder esta oração. E o que, que ele está pedindo? É que sejamos fortalecidos com poder mediante o seu Espírito. Eu preciso desse poder, você precisa desse poder. Não há cristianismo sem poder. O Evangelho é o poder de Deus. O reino de Deus não consiste em palavras, mas de poder. O Espírito Santo veio para trazer poder para a igreja. Nós precisamos desse poder. Não é um poder espetaculoso, não é uma espiritualidade cênica, teatral. É no homem interior. Sem holofotes, sem propagandas. Lá no seu quarto, com a porta trancada. É no homem interior. E Paulo diz assim: e assim habite Cristo no vosso coração pela fé. E assim habite Cristo no vosso coração pela fé. O que significa isso? Na língua grega, há duas palavras para o verbo habitar. Existe a palavra paroikeo e existe a palavra katoikeo. Paroikeo é habitar não permanente. É a pessoa que chega e que vai embora. É o hóspede que chega e paga uma diária de um hotel, mas ele não é dono daquele apartamento, ele não pode mudar os móveis daquele apartamento, ele não pode fazer reformas nesse apartamento, porque ele não é um residente permanente, ele não é o proprietário, o dono daquele quarto. Quando a Bíblia diz, e assim habite Cristo no vosso coração, não é essa palavra que Paulo usa, a palavra paroikeo. A palavra que ele usa é a palavra katoikeo, e a palavra katoikeo traz a ideia do habitante permanente, daquele que é o dono da casa, daquele que é o proprietário, daquele que pode fazer reformas, mudar tudo, na linguagem bíblica, jogar os móveis de Tobias fora. É aquele que tem todas as chaves, é aquele que é o responsável absoluto daquele patrimônio. Quando a Bíblia diz, e assim habite Cristo o vosso coração, isso significa, como é que eu sei que eu estou revestido com o poder do Espírito Santo? É se eu já entreguei todas as chaves da minha vida, do meu coração para Jesus. Se Jesus não habita em mim apenas como um hóspede que vem e que vai embora. É se Jesus não é apenas aquele que chega, mas não é o dono de todos os departamentos e áreas da minha vida. Enquanto você não entregar todas as chaves do seu coração, de todas as áreas da sua vida, para o Senhor Jesus, ainda você não pode experimentar esse revestimento de poder. Porque o papel do Espírito Santo não é exaltar a si mesmo, é exaltar a Jesus. Ele veio para revelar Jesus. Paulo prossegue e diz assim, e assim habite Cristo o vosso coração, pela fé, estando vós arraigados e alicerçados em amor. Aqui Paulo usa duas metáforas, uma da botânica e outra da engenharia civil. Enraizado reporta uma árvore, alicerçado reporta um prédio. Quando você vê uma árvore frondosa, empinada aos céus, por que que ela não cai? Porque tem raízes profundas. Quando você vê um prédio de 40 andares, 50 andares, por que que ele não cai? É porque o engenheiro civil, o projetista, percebeu a necessidade de fazer bases, fundamentos sólidos. O que que Paulo está dizendo? Como é que eu sei que eu estou cheio do Espírito Santo? É quando Cristo habita em mim. Mas quando eu sei que Cristo habita em mim? É quando eu estou alicerçado e arraigado em amor pelos meus irmãos. Não amor raso, epidérmico, superficial. Não apenas um amor de palavras, mas um amor profundo, que os vendavais da vida não podem derrubar. E aí Paulo prossegue e diz assim, a fim de poder compreender com todos os santos com a largura e o comprimento e a altura e a profundidade e conhecer o amor de Cristo que excede todo entendimento. Eu não posso compreender o amor de Deus em Cristo Jesus sozinho, isolado, ou seja, não tem crente desigrejado. Eu preciso de ter a cooperação e a participação de todos os santos. Eu sou membro de um corpo, eu sou membro de uma família, eu sou ovelha de um rebanho. Portanto, não há essa ideia de que agora eu só preciso de Jesus, não da igreja. Nós precisamos estar juntos como corpo de Cristo. E é só nesta comunhão dos santos é que eu posso compreender o amor de Cristo, que excede todo o entendimento. E Paulo termina dizendo assim: para que possais ser tomados de toda a plenitude de Deus. Aqui eu penso que Paulo chegou ao ápice. Não tem como pedir mais. Ele está pedindo para que você e eu sejamos tomados, não de Deus, não da plenitude de Deus, mas que sejamos tomados de toda a plenitude de Deus, do Deus que é autoexistente, infinito, imenso, eterno, imutável, onipotente, onipresente, onisciente, transcendente, maior que tudo quanto Ele criou. Agora, Paulo está orando para que você e eu sejamos tomados de toda a plenitude de Deus. E se você pensa que Paulo estava delirando, ele diz logo em seguida no verso 20: ora, aquele que é poderoso para fazer infinitamente mais do que tudo quanto pedimos ou pensamos, conforme o seu poder que opera em nós. Quando Paulo diz que Deus é poderoso para fazer infinitamente mais, se ele está comparando isso com coisas terrenas, pequenas, miúdas, você pode até entender. Mas Paulo acabara de fazer a oração mais ousada da história: sermos tomados de toda a plenitude de Deus. E ele diz que Deus é poderoso para fazer infinitamente mais. Eu nem sei muito bem o que seria esse mais. A única linguagem que eu posso entender é aquela de 2 Reis 4, quando aquela viúva entra com seus filhos para dentro do quarto com a botija de azeite, e enquanto tinha vasilhas vazias, o azeite jorrava e jorrava e jorrava, jorrava e jorrava. Enquanto você tiver disponibilidade para Deus, o Senhor vai despejar mais azeite, mais azeite, mais azeite, mais poder, mais poder, mais poder, porque não há limitação em Deus. E Paulo termina esta oração com a doxologia: a Ele, glória, seja a glória, na igreja e em Cristo Jesus, por todas as gerações, para todos sempre, amém. Doxologia que exalta o corpo, a igreja e a cabeça, Cristo, em todas as gerações, em todos os tempos. E a única resposta para encerrar, a única maneira de encerrar essa doxologia é um sonoro amém, amém. Eu quero que você hoje, agora, se sinta na posição de desejar ardentemente este revestimento de poder. E que o Senhor Deus receba toda a glória por isso. Vamos orar. Deus, eu quero te agradecer pelo privilégio de expor a tua palavra. E eu te peço agora que o teu Espírito aplique esta palavra. Assim ora em nome de Jesus. Amém.
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0: Bendito homem que confia no Senhor e cuja esperança é o Senhor, porque ele é como a árvore plantada junto às águas, que estende as suas raízes para o ribeiro e não receia quando vem o calor, mas a sua folha fica verde e no ano de sequidão não se perturba nem deixa de dar fruto. Enganoso é o coração, mais do que todas as coisas, e desesperadamente corrupto. Quem o conhecerá? Eu, o Senhor, esquadrinho o coração, eu provo os pensamentos, e isto para dar a cada um segundo o seu proceder, segundo o fruto das suas ações.
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0: E a bênção dos céus, e é com muita alegria que nós estamos de volta para mais um programa Vale Momento Evangélico, a sintonia com Deus e com a vida.

amados, este é um programa da Igreja Presbiteriana Central de Parambu, aqui pelas ondas da Rádio Vale FM, que tem a frequência 87,9. Na apresentação, presbítero Paulo Torquato, e na técnica do som, nosso querido Faria Júnior.

0: poder dizer que até aqui, poder dizer que até aqui o nosso Deus tem nos fortalecido. A cada dia, Deus, nós podemos, assim como essa canção diz, meu filho, descansa, porque Ele é o Deus Emmanuel que está conosco todos os dias e até a consumação dos séculos. E a Ele seja a honra, a glória e o louvor pelos séculos dos séculos. Vamos ouvir toda essa canção? Meu filho descansa, canta Maria Massal.
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0: aos avisos, reunião departamental hoje, às 19 horas, ali na residência da nossa irmã Marinha, ali na Queimada Grande. Então, as amadas que fazem esse departamento, avisa que hoje a reunião será na casa da irmã Marinha, na Queimada Grande. Tem um versículo bíblico aqui, e sede vós também pacientes, e fortalecei o vosso coração, pois a vinda do Senhor está próxima. Deus abençoe todas as queridas e amadas que ali estarão. Quem eu acho que vai trazer reflexão nessa noite é a nossa irmã Vanessa Magalhães. Deus abençoe toda a SAF, na pessoa da sua presidente, a nossa querida e amada irmã Kaline, Kaline Carlos, Kaline Comarço. E este aviso aqui da SAF, da Igreja Presbiteriana Central de Paraná. Também lembrar que logo mais às 19 horas, aí nós da UPH teremos a nossa reunião de oração. Nosso querido presidente, Diácono Antônio Carlos, convida todos os homens para essa reunião, que será também uma bênção. E vamos à participação do ouvinte.
1: Boa noite, Paulinho. Boa noite, Farias. Boa noite a todos. No Vale Momento Evangélico. Boa noite a todos. Passando aqui, Paulinho, tá? Me pedi aí o hino das três coroas, oferecer para você, para Farias, para minha esposa Rita e para todos os ouvintes do programa. Pedi que você coloque meu nome na oração. Fui fazer um exame hoje, não deu muito coisa boa não, mas primeiramente Deus está na frente, né? Deus na frente, tudo vai, viu? Boa noite, estou com o rim direito. Parece que os netos estão querendo atirar, mas Deus é maior.
0: Pronto, seu Duque, é depositar toda a confiança, né? Toda a sua esperança realmente no Deus Todo-Poderoso. Vamos fazer o que tiver ao nosso alcance, não é verdade? E Deus, ele pode fazer infinitamente mais. Pois é, seu Duque, um abraço, conte com as nossas orações e que Deus em Cristo nos abençoe.

querido Rodrigo, boa noite Naldinha, boa noite os filhos desse casal. Val, meu abraço também, meu boa noite para o Carlos e a sua irmã Maria lá no Campo Grande. Hoje o Faria estava fazendo menção e são realmente ouvintes aqui da Rádio Vale. E tem, é claro, ouvido sempre o programa Vale Momento Evangélico. Deus abençoe, Carlos, sua vida, o seu lar, em nome de Jesus.

0: noite, meu querido José do Roderico, esse que a gente tem tido as oportunidades, que é numa segunda ou terça, sempre uma ou duas vezes, ou no máximo três na semana, né, Dedé? E podermos ir até o Juazeiro ali, retornarmos e termos a companhia um do outro. Que Deus muito abençoe a vida do irmão José e toda a sua família, em nome de Jesus.
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0: Eu, boa noite, Lúcia. Vamos ver aqui se a Lúcia está na escuta do programa. Se tiver, já ela dá um ar da graça. Que Deus abençoe toda a família. Tive o prazer de ver seu paiinho, também seu irmão Lucieldo, seu sobrinho. E rogo a Deus que Deus abençoe a cada dia a vida, o lar de vocês. Vai o meu abraço, meu boa noite, meu querido Joaquim Luiz, esse é cadeira cativa do programa, juntamente com a sua amada Francileide. Que Deus abençoe, em nome de Jesus.
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0: E também
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0: é bem provável a nossa querida Lilá, o Pedrinho, estarem também na escuta. Toda a vida que eu faço menção aqui, eles também já dão um sinal também ali que já estão também na sintonia. Que Deus muito abençoe a vida do Pedrinho, sua esposa, esses nossos queridos ali no Açude Novo.
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0: Aí, meu querido e amado presbítero Antônio Divino Neto, tá aí a canção Nas Mãos

tempo passa em Parambu, 18 e 17. Vai o meu abraço, reverendo Valdir, sempre, quando pode, também está na sintonia do programa. Deus muito abençoe o seu ministério, meu amado, também a sua amada, a sua filha. E quão bom nós podermos gozar, né, dessa amizade, desse amor, termos vínculo. Isso é algo que Cristo fez por nós na cruz do Calvário. E que Deus abençoe toda a igreja, a primeira igreja presbiteriana, a pessoa do pastor Valdir, pastor Eudi, os demais que fazem o conselho, vossas famílias e todos os membros em todas as congregações, uma grande igreja. E eu sei que não é fácil pastorear um rebanho tão grande, né, pastor Valdir? Mas que Deus a cada dia vos dê saúde, porção dobrada do seu Santo Espírito a esses amados do Senhor. E há uma canção, selecionamos aqui a canção Consagração. Uma canção bem antiga, mas bela, vai para os milhares de ouvintes do programa.

E lembrar logo mais às 19 horas, teremos reunião de oração da Nosso PH. Será na igreja, então é importante a presença de cada um dos queridos e amados irmãos. Lembrar também que a SAF, né, estará se reunindo na residência da irmãzinha Marinha para mais uma reunião departamental. Então, todas as amadas, não esqueçam desse compromisso. Eu sei que será uma tamanha honra da nossa querida irmã Marinha receber a cada uma dessas amadas. Às 19 horas, ali na Queimada Grande. Você de mim. Meu boa noite, meu querido João e a irmãzinha Rita, ali no bairro Beleza. Eles estão sempre também na sintonia do programa. Que Deus muito abençoe a vida lá do meu querido João e da

0: Amados e amados, ontem eu compartilhando com a minha esposa, eu sei que há muitos que dizem, rapaz, eu vou pelo meu coração, eu vou seguir o meu coração. Eu observando o que diz Jeremias, enganoso é o coração, mais do que, enganoso é o coração, mais do que todas as coisas, e desesperadamente corrupto, quem o conhecerá? Aí o próprio Senhor diz, eu, Senhor, esquadrinho o coração, eu provo os pensamentos, e isto para dar a cada um segundo o seu proceder, segundo o fruto das suas ações. Meus queridos, Deus, Ele sabe de tudo o que acontece para conosco. E até depois, folheando a palavra, eu digo, Marta, agora vamos para o Salmo 139, em que o salmista vai dizer também que o Senhor, Ele sabe, Ele conhece os nossos caminhos. Ele diz, ainda a palavra não me chegou à língua, tu, Senhor, já conheces todas. Ele vai dizer também, Senhor, tu me sondas e me conheces, sabes quando me assento e quando me levanto. De longe penetras os meus pensamentos. É a conclusão desse salmo, o salmista, ele diz, sonda-me, ó Deus, e conhece o meu coração. Prova-me e conhece os meus pensamentos. Vê se há em mim algum caminho mau e guia-me pelo caminho eterno. Nós façamos isso, Senhor, conduza a minha vida. Senhor, a cada dia firme os meus pés e o Senhor conduza todo o nosso ser para a glória dEle. Mas não confie nos seus próprios, né? Naquilo que você, na minha sabedoria, na minha força, que quem somos nós? Eu vou pelo meu coração, não faça isso. Diga, lâmpada para os meus pés é a tua palavra e luz para os meus caminhos. Guardemos essa palavra e façamos a vontade de Deus e não a nossa vontade. Que Deus em Cristo nos abençoe. Abraço, Tico, Quinha, Wesley, Luana, a Sarazinha, não esquecendo o Alan. E nós temos um pedido aqui de uma canção. O seu Duca pediu a canção, não foi? As Três Coroas. E nós vamos ouvir nesse momento. Dedico também ao Tico e família ali na Serra dos Lopes.
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convite, Diácono Jones, a irmãzinha Jéssica e o Isaac, esta família tão abençoada. Meu abraço, meu boa noite, Diácono Antônio Francisco, ele, a sua amada Neide, os filhos, o netinho, esta família também tão querida. Então estenda aí o meu boa noite para a irmãzinha Maurícia, a Elissandra, o Gilvan, o Edismael, todos que fazem a família da irmã Maurícia.

abraço, meu boa noite, João Farias e família ali no Sarandi, não perde também um só programa. A exemplo do irmão Moisés, irmãos Zé ali no Sarandi e também o Belo. Que Deus abençoe as vossas famílias.

seus pais ali na rua São Francisco. E Carlinha casada, é? Pronto, a sua amada. E tem um filhinho também? Uma filhinha. Então, que Deus abençoe o lado, nosso querido Carlinhos. Eles, Paulinho, rapaz, lembre de mandar um alô pra mim. Então, tô lembrando aqui. Eu rogo que Deus abençoe toda a sua família.

Marias, vamos trazer a reflexão, mas antes lembrar que logo mais às 19 horas haverá reunião departamental ali na casa da nossa irmã Marinha. Então, as queridas e amadas que fazem a SAF são convidadas, né? E não esqueçam. Chega para nós e diz: olha, a situação é essa. Que às vezes a medicina chega até, pronto, nós podemos fazer só tão somente até aqui. Mas para Deus há impossível? Para Deus há impossível? Está aqui o meu querido seu Duca, disse: olha, recebi um resultado e a gente provavelmente tem que fazer algo, mas o que é que o seu Duca diz? Não, então vamos enfrentar, vamos confiar, vamos entregar nas mãos de Deus. E quando se entrega e diz: pronto, Senhor, eu entreguei, aí vamos descansar no Senhor. O que tiver ao nosso alcance para fazermos, a gente tem que fazer também, porque tem que ter ação. Agora, termos muita fé, confiança em Deus, esperança em Deus. Meus queridos, é por isso que a gente tem que viver 24 horas em sintonia com Deus, com a vida. Porque essa vida nossa aqui, a gente pode receber qualquer resultado a qualquer instante. E aí, como tem sido o nosso viver? Meus queridos, a reflexão, uma causa impossível. No Evangelho de Lucas, capítulo 5, verso 12, nos diz assim: quando ele estava numa das cidades, quem foi que apareceu? Estava numa das cidades. Quando ele estava numa das cidades, Jesus, né? Apareceu um homem tomado pela lepra, que vendo Jesus, prostrou-se com o rosto em terra e suplicou-lhe: Senhor, se quiseres, pode purificar-me. Se quiseres, pode purificar-me. Aquele homem, ele depositou toda a sua confiança, toda a sua esperança em Jesus Cristo. Meus queridos, não deposite a sua esperança no homem, naquele que foi criado por Deus. Muitos eu sei que diz: não, eu já entreguei uma causa a Maria, eu entreguei a José, eu entreguei a Pedro, eu entreguei a Paulo, eu entreguei a São Francisco, a Padre Cício, eu entreguei. Meus queridos e amados, por mais que a gente conheça a história desses amados do Senhor, a gente tem que ter a convicção que eles não têm a condição de nos ouvir. É por isso que Jesus disse que tudo que pedirdes em meu nome, se a gente pede com fé, a gente entrega nas mãos dele, ele vai

fazer de conformidade com querer a vontade dele, que é boa, perfeita, agradável. E a gente ter a certeza que ele pode fazer o impossível. E quando ele faz, tudo isso é para a glória de Deus. Meus amados, não peça em nenhum outro nome a não ser pelo nome de Jesus. Só quem pode fazer milagres, o milagre perfeito, vamos dizer assim, verdadeiro, é Jesus. E a gente tem que ter muito cuidado porque o inimigo, ele é tão sagaz. E a Bíblia vai dizer que ele tem poder para se transformar até em anjo de luz. Imagine os prodígios que o inimigo faz também, mas não de uma maneira que vai glorificar a Deus, mas onde ele quer roubar, matar, destruir. Ele quer que as pessoas dividam a sua fé. Meus queridos, esse leproso aqui, ele foi na pessoa certa. Ele foi naquele que era, que é, que há de vir, que tem o mesmo poder de ontem, hoje e tem para todo sempre. Esse homem, ele ali, um homem tomado pela lepra, que vendo Jesus, prostrou-se com o rosto em terra e suplicou-lhe, está vendo aqui, Senhor, se quiseres, pode purificar-me. E amados, nós bem sabemos que a vida nem sempre é uma estrada reta e pavimentada. Nós bem sabemos que há muitas curvas, muitos declives, vales sombrios, desertos causticantes, pântanos perigosos. E não raros somos surpreendidos por dramas terríveis que minam a nossa saúde, atacam nossas emoções e às vezes chegam até a ferir nossa alma. Eu às vezes eu cito, digo, olha, coisas que eu não tinha enfrentado há 5 anos atrás, eu venho enfrentando, e eu bem sei que tudo que acontece para comigo, eu sei que o que está acontecendo com você, meu querido, minha amada irmã, há um propósito de Deus. Nós sairemos muito mais fortalecidos, nós iremos testemunhar, nós iremos poder a cada dia dizer o quão grande é o meu Deus, porque ele pode fazer infinitamente mais daquilo que nós pedimos, pensamos. Ele pode fazer o impossível. Só ele pode fazer o impossível, porque não há impossíveis para Deus. Às vezes Deus trabalhando, nos lapidando, fazendo com que a nossa fé cresça e que nós venhamos depositar tão somente a nossa fé, a nossa confiança e esperança.

Senhor, se quiseres, pode purificar-me. Ele fez isso. E ao mesmo tempo que confessava a onipotência de Jesus, ele também se submetia à vontade soberana de Cristo Jesus. Como é que nós temos buscado a Deus, ido à presença de Deus? Muitas pessoas se acham merecedores, muitas pessoas, eu ordeno, eu determino. Meus queridos, quem somos nós, pecadores como somos? Mas diz aqui que Jesus estendeu a mão e tocou o intocável, afagando sua alma antes de curar o seu corpo. Está vendo a misericórdia, a ternura, o amor de Jesus?

É isso que Jesus faz para aqueles que vão a Ele tendo fé tão somente nele. E esse homem certamente vivera longe, anos sem ser tocado. Jesus, que sabia-lhe que havia em seu coração uma sede de afeto, por isso, antes de curá-lo, diz aqui, ó, tocou-o com profunda compaixão. E diante da sua súplica, essa súplica tão comovente, Jesus respondeu com benignidade. Aí ele diz aqui: quero, fica purificado. E no mesmo instante a lepra desapareceu. Que milagre! Que milagre! E amados, Jesus é o mesmo hoje. E pode agora, de igual forma, tocar você e curar o seu corpo e a sua alma. Clame, né? Se prostre diante deste que tem todo o poder. Faça votos a Ele, viva para Ele, honre a Ele, exalte ao seu santo nome. E não confie em si mesmo, mas confie no poder desse Jesus que está nesse momento a nos ouvir. Vamos orar? Ó Deus de amor, ó Pai celestial e amado, está aqui o exemplo de um homem que vivia enclausurado, um homem que vivia afastado do convívio da sociedade, um homem que sofreu tanto, mas que depositou a sua confiança, esperança, a cura no Senhor. E ele foi ao seu encontro, meu Pai. E ele humildemente implorou e se submeteu e disse: se quiseres. E Jesus operou tamanho milagre sobre a sua vida. E nos faz lembrar até de Naamã. E sabe, esse homem ficou com a pele como de uma criança também. Ó Deus bendito e amado, que essa noite seja uma noite de milagre, uma noite de cura para com a vida do meu querido Duca. Ó Deus, apresentamos a Rita, apresentamos, ó Deus, todos aqueles que estão acamados, que estão debilitados. E Tu sabes o que se passa no íntimo do nosso ser. Realize o milagre nas nossas vidas. Olhe esta belíssima canção. E que Deus em Cristo nos abençoe. Depois um pouquinho aí com Kleber Lucas, Eu Te Agradeço.

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2: Dezenove horas e 12 minutos.
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2: 19 horas e 22 minutos.

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2: Horas e 24 minutos.
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2: 20 horas e 35 minutos.

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